0: Essas pessoas tiveram suas vidas destruídas. Não, vamos olhar pra frente. Deixa isso pra lá. Depois a gente aprova uma dosimetria. Qual era a conta? Um candidato que pudesse acomodar tudo, que pudesse fechar os olhos para os crimes que estão nos mais de 40 pedidos de impeachment que estão lá no Senado, debaixo da bunda daquelas nádegas do Davi Alcolumbre, portentosas, né? Não sei como é que...
1: Portentosas? O que é isso, velho? Bundudo. Vamos falar, Danta, do jeito certo. É bundudo, bundinha, sabe? Portem, não sei nem o que ele falou, diria que essas palavras são muito difíceis.
0: Cabe tanto pedido de impeachment. Essa era a ideia. Não, esquece isso aqui. Vamos pra frente, vamos olhar pra frente. A gente salvou a democracia. A gente salvou a democracia, vamos olhar pra frente. Só que o eleitor falou negativo. Eu não quero. Eu quero o Jair. Ou eu quero quem o Jair indicar. Ninguém se lembra de um sujeito chamado eleitor. Ninguém se lembra do que esse eleitor é pagador de impostos. Ninguém se lembra que toda essa farra, todos esses privilégios, que toda essa máquina, que toda essa república é bancada pelo pagador de impostos. E esse sujeito agora não pode votar, mas a Constituição diz, todos podem votar, até os analfabetos podem votar. Não, mas se você for de direita, se o teu candidato for Bolsonaro ou da família, você não pode votar. Quer dizer, você pode ir lá na urna, mas ele não estará na urna.
1: Pois é, né? Isso que o regime queria, é óbvio que isso que o regime queria. Aí, esqueci já. Aqui até outra sequência. Isso aqui foi sacanagem. A Rai, ela botou pra capa do vídeo. Não, mas... ó, ela botou pra capa do vídeo, sei isso aqui, velho, assim, ó. A boca, sabe? Pô, foi sacanagem. Aí, na hora que eu ouvi, eu falei. Você vê, né? Outro dia eu vi o McDonald's, foi isso aqui, ó. Com duas batatas fritas. Aí eu falei, rapaz. Michael Jackson é brabo, né? Porque duas batatas fritas assim, eu sabia que era o Michael Jackson na ponta do pé. A silhueta do Michael Jackson é inconfundível. Mas você vê que a Julie Milk, né? Nossa caçabista. Ela chegou no ponto do Michael. Lábios de salsicha. Você vê o lábio de salsicha, você sabe que é ela. Rapaz, negócio assim, bicho, que coisa, viu? É um negócio sensacional, né? Tô fazendo um elogio, né? Depois, aí, violência. Tô falando um elogio. Meu Deus do céu. Tô falando de Michael Jackson, maior estrela pop do mundo, conhecido pela sua silhueta. Eu sou conhecido pelo quê? Por nada. Por ser doguinista, caçabista, né? Difamar os outros, dividir a direita. Queria eu ser conhecido pelo bigode. É um bigode, como diz o nome, de escovar pinto ainda por cima. Olha como é que eu sou conhecido. Bigode escova pinto, esse Nando Moura, viu? Caso sério. Mas vamos ver aqui a. Você vê o lábio de salsicha. Eu não me levo a sério, velho. Vocês não deveriam se levar a sério também. Vocês são muito estressados. Vamos ouvir nossa grande analista política. Isso aqui é nível doutora.
2: Muito no Flávio, gente, porque o eleitor do Flávio é aquele bolsonarista doente, tá? Que só pensa em Bolsonaro.
1: O eleitor do Flávio é o bolsonarista doente. Nós, o gado adestrado.
2: Agora, será que as pessoas estão desistindo dos dois candidatos ou esperando que a terceira via suba, né? A terceira via, ela vem crescendo, mas continua sem dono. Todos os candidatos da terceira via, se a gente somar todos, eles têm apenas 18% dos votos. Ou seja, existe demanda, mas não existe oferta. Isso explica porque Caiado, Zema, continuam sem decolar. Eu não sei. Será que eles não são conhecidos o suficiente? A eleição continua bem polarizada, né? Bolsonaristas convictos, aqueles cegos, são 25%. Os Lula afetivos cegos são 24%. E os não polarizados, que eu me incluo nisso, é 23%. Ou seja, os dois polos dos fanáticos praticamente empatam em tamanho. E ainda...
1: Nós somos os fanáticos. Lembrando que a nossa querida analista é... membro, né, do programa da grande revista Oeste do Jairo Leal, que possui os melhores planos anuais para você usar o seu dinheirinho.
2: existe quase um quarto do país completamente aberto. Esse grupo é quem vai decidir a eleição. Eu rejeito essa polarização. Bem, gente, esse mostra um risco de 68 pontos no ambiente.

0: Bem, gente, esse mostra um risco de 68 pontos no ambiente político. Enquanto o risco geopolítico representa 48 pontos. A pauta do ambiente político... Político institucional, tá, gente? Já está tomada pelo Flávio.
1: Enquanto as outras duas maiores preocupações estão soltas, né?
0: E aí, é como angariar eleitor em volta delas?
1: Segurança continua sendo o principal problema do Brasil, tá? Isso conversa diretamente com o item anterior. Mas o principal problema do Brasil? 29% acha que a segurança, 24% corrupção. Eu diria que a corrupção é o pior problema. 23% saúde, tá? E o Flávio lidera justamente nos temas que parecem como maiores, que é corrupção e segurança. Eu acho que as maiores preocupações, pelo menos a minha, é corrupção e segurança. Ou seja, existe uma coerência entre a percepção do eleitor e a intenção de voto. Haddad, pelo amor de Deus.
2: 53% acha a economia ruim ou péssima. 15% acham boa, só doente mental. E 44% acham que a economia está pior que no governo anterior. Bem pior. Saudade do Paulo Guedes, né? Não tem nem como.
1: A verdade é que mesmo com a melhora da rejeição de Lula, a percepção econômica continua ruim. Claro, gente, tá tudo caro de salário imposto. A aprovação do governo praticamente parou. Aprovação 47%, desaprovação 47%. 35% ótimo, 45% ruim. E o dado mais curioso?
0: 64% viram a Michelle e Flávio, e 40% acha que isso não muda absolutamente nada. Mas a pesquisa mostra que boa parte do eleitor simplesmente não ligou para a treta da Michelle com o Flávio. Ou seja, a eleição continua aberta. A economia ainda pode decidir tudo.
1: Existe um enorme eleitor que não é nem lulista, nem bolsonarista doente, que sou eu. Eu sou
0: de direita, mas eu não sou nem bolsonarista e nem Lula. E nós estamos esperando alguém convencer. Quem entender esse eleitor primeiro vai decidir a eleição.
3: Se Lula... Até o Lula, viu? Tu falou que tá Lula e Bolsonaro, mas quem ele convencer, né? Ela coloca a possibilidade do Lula convencê-la. Essa é a turma da Revista Oeste.
0: Não são os lulafetivos e não são os bolsonaristas doentes. Eu, que me considero uma pessoa de centro-direita, que estou de olho em
3: caçabista.
0: Tudo. É claro que eu jamais voto no Lula. Estou falando dos outros candidatos
3: menos
0: da direita.
3: Mal, tá
0: eu
3: Lula.
0: E o resto somos nós que vamos decidir a eleição. Então, assim... Mas o que vocês acharam?
3: Mano, você vai decidir a eleição, irmã. É Lula e Flávio. Se você disse que não vai votar no Lula, o que você está dizendo? Você vai anular o voto no segundo turno? Anular o voto? É?
0: Muito no Flávio, gente, porque o eleitor...
3: Acabou. Ela fala que não ia bater no Flávio, né? É isso aí mesmo. Ai, ai, ai. Aí, pra gente chegar nos finalmente do vídeo hoje, só ver se é o finalmente mesmo. É isso mesmo, finalmente. Ontem o Pampers foi lá bater boca com o Rony Gabriel, né? O Rony falou: ô, Pampers, existem críticas que falam muito mais sobre você do que sobre quem você está criticando. Faz o L de uma vez, é mais honroso, assim pelo menos suas opiniões vão parecer mais honestas. Aí o cabeça de fralda responde: deixa de ser um canalha, luto contra o PT quando você era um Zé Ninguém ainda. Aí o Vamos Direita escreveu sobre isso, né? Porque tem um pessoal que gosta de dar carteirada. Não porque eu luto contra um PT tem 20 anos. É igual o Gaquia, aquele promotor lá de São Paulo, que há 20 anos ele combate o PCC. E o PCC só cresce. E o Gaquia, inclusive, reclamou da decisão do Trump, né? Mas ele tem 20 anos combatendo o PCC. Aí tem que respeitar o cara, né? Tipo o Constantino. Ele é o Lincoln Gaquia da política. Tem que respeitar. Aí o Vamos Direita fala assim: ó, nesse ponto aqui eu faço questão de ser repetitivo, para que todos que ainda perceberam possam entender contra o que realmente o bolsonarismo luta desde o início do seu surgimento. Constantino sempre usa a carteirada da idade avançada e seu tempo lutando contra o PT. E ele faz isso para descredibilizar qualquer movimento ou pessoa que ouse questioná-lo. Segundo palavras do próprio Constantino, ele está lutando contra o PT há mais de 20 anos. E usa isso com a mesma moral que um aluno repetente, vagabundo, que passa 13 anos na faculdade antes de concluir o curso, usa seu diploma universitário, que não tem função alguma, além de ficar pendurado na moldura de um quadro. Mas quando reúne a família para a ceia de Natal, o sujeito estufa o peito e fala: eu sou formado, olha o meu diploma ali na parede, só não tem emprego. O questionamento importante ao portador do diploma de combatente do PT número 1 é o seguinte: o que é que tu conseguiu em 20 anos combatendo o PT? Isso é um questionamento mais do que honesto. Afinal, nosso guerreiro de redações e estúdios vendeu livros, trabalhou em grandes veículos da grande mídia, né? Braço do PT, vendeu cursos, criou canal monetizado no YouTube, ganhou pix de apoiadores, falou e nada.

0: só fez prosperar nesse período. O único movimento que fez o PT sangrar, talvez seja o único movimento que o nosso combatente não tem abraçado de corações e bolsos abertos. No caso do bolsonarismo, Constantino veio só com os bolsos e chave Pix. Depois de tentar o MBL, isso é sério, ele tentou, fez parte lá, foi nos congressos do MBL, Partido Novo, Moro, todo tipo de terceira via, ele tentou. Falou que virou um autêntico bolsonarista e tentou se portar como um. Mas era estranho, não combinava com o combatente, mas também durou pouco. Quando ele acreditou que o bolsonarismo poderia acabar, ele logo queimou a largada, tentando parasitar um novo movimento encabeçado por um deputado federal influencer. Mas um fracasso. Em 2026, ano que foi comprovado que apenas o bolsonarismo pode vencer o PT, ele tem uma ressaca moral gigante. Arrependido de ter pulado do barco antes da hora e não ter mais como voltar, porque não vai ser aceito, sem opção, voltou a sonhar com a terceira via e um movimento onde ele tem a possibilidade de ser o porta-voz. Vamos ver qual vai ser o próximo movimento que o sujeito vai parasitar. Essa turma sabe, vai ser o Flávio Bolsonaro. Todos eles. E se você olha, por exemplo, ontem estava comentando Eduardo rebatendo a doutora, eu acho que essa fase... sabe, coração mole do bolsonarismo, passa a mão na cabeça e vamos esquecer o passado, eu acho que chegou ao fim, viu? Eu acho que esse pessoal vai amargar lá no fundo da sala, lá no fundo do ônibus, perto do banheiro que tá com a descarga quebrada, ficar sentindo aquele cheiro de banheiro público de ônibus, sabe? Por um bom tempo. E é capaz de nunca sentar na janela. Com fé em Deus. A gente vai vencer e essa gente vai ficar chupando o dedo. Eles vão ficar chupando dedo. Todo mundo aí que torceu contra, vocês vão ficar chupando dedo. Vou mandar todos esses vídeos que eu dei play lá no Telegram. Hoje não tem puxando fio por conta da entrevista do Flávio. O Atlas já está disponível, kimpaim.com/br. Já está não, né? Eu tenho que botar. Mas como eu estou gravando esse vídeo e deve ir na hora no horário, eu acho que até lá eu consigo deixar disponível no site e não vai ter problema nenhum. Mas está lá, kimpaim.com/br. E no mais, fique com aquele grande beijo, abraço, tamo juntos, valeu meus amigos, fui!
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0: CCP-FM informa a hora certa.
1: 9:20.
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0: temperatura?
1: 24 graus.
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3: CCP FM informa a hora certa.
4: 9:40.
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jovem chega para o pastor e diz: "Pastor, não irei mais para a igreja." O pastor então lhe pergunta: "Mas por quê?" O jovem responde: "Ah, é que eu vejo a irmã que fala mal de outra irmã, o irmão que não faz muito bem a leitura, o grupo musical que vive desafinando, as pessoas que durante o culto ficam olhando o celular e entre tantas e tantas outras coisas erradas que vejo fazerem na igreja." Disse-lhe o pastor: "Ok, mas antes quero que você me faça um favor. Pegue um copo cheio de água e dê 3 voltas pela igreja sem derramar uma gota de água no chão. Depois disso, você pode sair da igreja." E o jovem pensou: "Ok, muito fácil isso." Então deu as 3 voltas conforme o pastor lhe pedira. Quando terminou, disse: "Pronto, pastor." E o pastor então concluiu: "Quando você estava dando as voltas, você viu a irmã falar mal da outra?" O jovem respondeu: "Não." "Você viu pessoas reclamando das outras?" "Não", respondeu novamente o jovem. "Você viu alguém olhando o celular?" "Claro que não, pastor." "Sabe por quê?" "Você estava focado no copo para não derrubar a água." O mesmo é com a nossa vida. Quando o nosso foco for Jesus Cristo, não teremos tempo de ver os erros das pessoas. Quem sai da igreja por causa de pessoas, nunca entrou nela por causa de Jesus.

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1: 10 horas.
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3: Quarta-feira, 15 de julho de 2026, está entrando no ar mais uma edição do nosso Repórter Destaque. Eu sou Kleber Salles e a partir de agora você vai ficar muito bem informado com as notícias do Brasil e do mundo, os destaques da nossa redação de jornalismo agora para você. Brasil e França anunciaram a suspensão da exigência de visto para a entrada de brasileiros na Guiana Francesa a partir de 31 de julho. O acordo foi firmado durante reunião no Itamaraty entre os chanceleres Mauro Vieira e Jean-Noël Barrot e integra um plano de cooperação bilateral voltado principalmente para o reforço da segurança na fronteira entre os dois territórios. Segundo o governo brasileiro, a medida deve facilitar a circulação de pessoas, estimular o desenvolvimento regional e contribuir no combate ao crime organizado na região. Além da isenção de vistos, os dois países também discutiram parcerias em áreas como defesa, energia, inovação e tecnologia, reforçando a aproximação estratégica entre Brasil e França. Eu sou Kleber Salles e volto daqui a pouco com mais informações. Continue ligado.
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2: 10:10.
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4: Pesquisadores da Fiocruz anunciaram um avanço importante no desenvolvimento de uma vacina mais completa contra a malária. O estudo publicado na revista Nature identificou novos fragmentos de proteínas do parasita Plasmodium, que pode servir como alvo para um imunizante capaz de atuar em diferentes espécies do agente causador em várias fases da infecção. A pesquisa também revelou o papel dos linfócitos TCD8+, células do sistema imunológico capazes de destruir células infectadas como peça-chave na resposta contra a doença. Os testes mostraram reação imunológica em humanos e animais infectados, com indícios de proteção em modelos experimentais. Apesar dos resultados promissores, os cientistas destacam que ainda serão necessárias novas etapas de validação e testes clínicos até uma possível aplicação em larga escala. Eu sou Kleber Salles e volto daqui a pouco com novas informações no seu rádio. Fique ligado.
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Aleluia. Pai, nós queremos conhecer do teu coração, Senhor. Nós queremos ser íntimos da tua presença. Nada vai nos separar deste amor, Senhor. Não será a espada, a fome, a falta. Nós te amamos, Jesus.

0: CCP FM informa a hora certa.
1: 10h20.
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3: No Brasil, em 2025, o acesso à educação infantil registrou avanço, com 43,3% das crianças de 0 a 3 anos em creches, o maior percentual da série histórica, o que representa cerca de 4,5 milhões de crianças. Já na pré-escola, o atendimento às crianças de 4 e 5 anos chegou a 96,1%, se aproximando da universalização, segundo dados da PNAD contínua do IBGE, analisados por entidades como o Todos pela Educação. Apesar da evolução, o levantamento aponta que ainda existem desigualdades regionais, raciais e socioeconômicas no acesso às vagas, especialmente na faixa de 0 a 3 anos, além de déficit de creches em várias regiões. Especialistas destacam que, embora a maioria das crianças esteja fora da escola por opção das famílias, ainda há mais de 1,7 milhão de crianças sem vaga por falta de estrutura ou acesso, reforçando a necessidade de expansão e melhoria da oferta na educação infantil. Termina aqui mais uma edição do nosso Repórter Destaque. Com a apresentação e a produção de Kleber Salles, o Repórter Destaque volta amanhã no seu rádio. Um grande abraço para você e até lá.
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6: CCP-FM informa a hora certa.
7: 10h50.

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ouça-me. Todos nós temos problemas na vida e sabemos que enfrentá-los não é assim tão fácil. No entanto, se desejamos vencer e continuar firmes nessa longa estrada, é preciso encarar os problemas e crer que existe solução para tudo. Por isso é fundamental ler a Bíblia sempre e com ela fazer nossas orações todos os dias. Porque além da palavra reveladora do nosso Deus, existe nela inúmeras lições dos que viveram a fé em Deus muito antes de nós. Um exemplo maravilhoso é a história do rei Davi. Com certeza, algumas de suas atitudes poderão nos ajudar a enfrentar e vencer as adversidades. Davi sabia muito bem reconhecer e vivenciar as emoções, buscando ajuda e aconselhamento. Ele nos ensinou principalmente através de seus lindos salmos que não devemos focar apenas no problema e que enxergar a vida com esperança significa exercitar a fé. Do rei Davi aprendemos a não ficar presos ao passado, nem amarrados às incertezas do futuro, porque a graça de Deus acontece no momento presente. É com ele que aprendemos a ter consciência de que somos santos e pecadores, mas devemos ajudar as outras pessoas, fortalecendo o coração no Senhor nosso Deus, e para sermos bem firmes e corajosos. O Salmo 7, versos 1 e 2 afirma: Senhor meu Deus, em ti me refugio. Salva-me e livra-me de todos os que me perseguem, para que, como leões, não me dilacerem nem me despedacem, sem que ninguém me livre. Ouviu? Que o Senhor nos dê a sua bênção.

Foi o Pai quem nos arrancou da escuridão que nos escravizava e nos transportou para a esfera amorosa de comando do seu Filho. Foi o Filho quem nos comprou de volta ao preço

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Conta-se que na Índia um soldado foi à biblioteca. O livro que ele queria estava na prateleira mais alta. Quando estendeu a mão para alcançá-lo, sentiu uma picada. Puxou o livro e caiu de lá uma cobra pequena cuja picada era muito venenosa. O soldado mais do que depressa pôs o calcanhar sobre a cabeça da cobra e a matou. Mas a mão inchou e ele quase morreu envenenado. Existem muitos livros, revistas, sites com outro tipo de veneno. Eles podem fazer adoecer a nossa mente, podem matar a nossa vida com Deus. Pois se soubéssemos que havia uma cobra dentro de um livro, não íamos querer sequer colocar a mão nele. A grande maioria, em função da vida agitada que leva, não filtra as informações que estão sendo armazenadas lá no cérebro. Faz as coisas por hábito, costume, imitação, ou porque todo mundo faz e pronto, sem se dar conta de que aquelas informações vão determinar o que vai pensar. As nossas ações sempre vão determinar os resultados. A mente, além de protegida, deve ser muito bem cuidada para que nenhum pensamento mau e nenhuma inclinação das trevas venha ter poder para derrotar a pessoa. Devemos estar sempre vigilantes, colocando em nossa mente coisas boas que nos fortalecem, edificam e nos levam para mais perto de Deus a cada dia. A única maneira da mente ser renovada é quando deixamos a palavra de Deus limpar as coisas que o mundo coloca nela. A Bíblia diz: finalmente, irmãos, tudo que for verdadeiro, tudo que for nobre, tudo que for correto, tudo que for puro, tudo que for amável, tudo que for de boa fama, se houver algo de excelente ou digno de louvor, pensem nessas coisas. Filipenses capítulo 4, verso 8.

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1: 12:20.
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Se o seu coração estiver pesado, lembre-se do que eu disse.

todos os habitantes do mundo, tanto baixos como altos, ricos e pobres juntamente. A minha boca falará de sabedoria, e a meditação do meu coração será de entendimento. Inclinarei os meus ouvidos a uma parábola, declararei o meu enigma ao som da harpa. Porque temerei nos dias maus, quando me cercar a iniquidade dos que me espreitam, dos que confiam na sua força e se gloriam na multidão das suas riquezas. Ao irmão, verdadeiramente, ninguém o pode remir, nem dar a Deus o seu resgate. Pois o resgate da sua alma é caríssimo, e os seus recursos se esgotariam antes, para que continuasse a viver perpetuamente e não visse a sepultura. Pois vês que morrem os sábios, como o tolo e o brutis perecem igualmente e deixam a outros as suas riquezas. O seu íntimo pensamento é que as suas casas serão perpétuas e as suas habitações de geração em geração. Dão seus nomes às suas terras, mas o homem que está em honra e não tem entendimento é semelhante aos animais que perecem. Este caminho deles é sua tolice, contudo seus seguidores se agradam do que eles dizem. Como ovelhas são postos na sepultura, a morte os pastoreará. Pela manhã os justos terão domínio sobre eles e a sua beleza se consumirá na sepultura para ser sua morada. Mas Deus remirá minha alma do poder da sepultura, pois me receberá.

O Senhor, o Deus Poderoso, fala e convoca a terra desde o nascimento do sol até o seu ocaso. Desde Sião, perfeição da formosura,

e convoca a terra desde o nascimento do sol até o seu ocaso. Desde Sião, perfeição da formosura, Deus resplandece.

coelhos nem bodes dos teus currais, pois meu é todo animal da selva e o gado sobre milhares de montanhas. Conheço todas as aves dos montes e tudo que se move no campo é meu. Se eu tivesse fome,

Mas ao ímpio diz Deus: que direito tens de recitar os meus estatutos e de tomar a minha aliança na boca, visto que odeias a correção e lanças as minhas palavras para trás?

Tem misericórdia de mim, ó Deus. Segundo a tua benignidade, apaga as minhas transgressões. Segundo a multidão das tuas misericórdias.

alegria, para que se regozijem os ossos que esmagaste. Esconde o teu rosto dos meus pecados e apaga todas as minhas iniquidades. Cria em mim, ó Deus, um coração puro e renova em mim um espírito reto. Não me lances fora da tua presença e não retires de mim o teu Espírito Santo. Restitui a alegria da tua salvação e sustém-me com um espírito voluntário.

porque te glórias na maldade, homem poderoso. A bondade de Deus permanece continuamente. A tua língua intenta o mal como navalha afiada, ó, praticador de enganos. Amas o mal mais do que o bem, a mentira mais do que o falar a verdade. Amas todas as palavras devoradoras.

Tem misericórdia de mim, ó Deus, porque os homens me pisam, todo dia me combatem e me oprimem. Os meus inimigos me espreitam continuamente, pois são muitos os que lutam contra mim.

todos os dias torcem as minhas palavras. Todos os seus pensamentos são contra mim para o mal. Ajuntam-se, escondem-se, espionam os meus passos, esperando a minha alma. Porventura

Falais verdadeiramente justiça aos juízes. Julgais com retidão os filhos dos homens. Antes, no coração praticais iniquidade. Na terra distribuís a violência de vossas mãos. Desviam-se os ímpios desde o ventre. Andam errados desde que nascem, falando mentiras. O seu veneno é como o veneno da serpente, como a víbora surda que tapa os ouvidos, para que não ouça a voz dos encantadores, do encantador mais sábio. Ó Deus, quebra-lhes os dentes na boca. Arranca, Senhor, os queixais dos leõezinhos.

Livra-me dos meus inimigos, ó Deus meu. Defende-me dos que se levantam contra mim. Livra-me dos que praticam a iniquidade. E salva-me dos homens sanguinários. Pois eis que espreitam a minha alma, os fortes se ajuntam contra mim. Não por transgressão minha ou pecado meu, ó Senhor, sem culpa minha correm e se preparam. Desperta para me ajudar e vê. Tu, pois, Senhor, Deus dos exércitos, Deus de Israel, desperta para visitar todas as nações. Não tenhas misericórdia dos traidores ímpios. Eles voltam à noite como cães famintos, andam rodeando a cidade. Eis que eles vomitam com a boca, espadas estão nos seus lábios, pois dizem: quem ouve? Mas tu, Senhor, rirás deles, zombarás de todas as nações, por causa da tua força, a ti esperarei, pois Deus é minha torre alta. O Deus da minha misericórdia virá ao meu encontro. Deus me fará ver o desejo cumprido sobre os meus inimigos. Não os mates para que o meu povo não se esqueça. Espalha-os pelo teu poder e abate-os, ó Senhor, nosso escudo. Pelo pecado da sua boca e pela palavra dos seus lábios. Sejam presos na sua soberba. E por causa da maldição e da mentira que falam. Consome-os na tua indignação. Consome-os e não existam mais. 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
1: CCP FM informa a hora certa.
2: 6:50.

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1: A confirmação de representantes do governo americano sobre a aplicação de tarifas a produtos brasileiros vai continuar repercutindo nos próximos dias, com ou sem parlamentares por conta do recesso. O Palácio do Planalto, há dias, analisa o teor do anúncio e já tem definida sua reação, iniciando pela Lei da Reciprocidade, que é um mecanismo que permite a um país aplicar a outra nação as mesmas medidas, restrições ou tarifas que sofreu por parte dela. Na prática, se um governo estrangeiro impõe sanções ou barreiras unilaterais consideradas injustas, o outro reage no mesmo tom, adotando restrições equivalentes. Para a economista Carla Benin, é preciso a partir de agora se reinventar.
2: Se você for pegar as reclamações, digamos assim, pode ser o PIX, o desmatamento, ou o que for, elas extrapolam as questões de comércio internacional. Então é de novo mais uma rodada de estresse e provavelmente nós teremos aplicações, talvez com uma lista de exceções que venha aparecer, mas de novo a gente vai ter que usar o programa do Brasil Soberano para poder pegar segmento a segmento e ver o que você vai poder fazer para amenizar essa nova pressão.
1: Três temas concentram os principais impasses no diálogo entre os dois países: o sistema de pagamentos PIX, a ampliação do acesso do etanol americano ao mercado brasileiro e uma proposta de moratória para que plataformas digitais não sejam obrigadas a pagar tributos e multas durante 4 anos. Estes pontos foram apresentados pelos americanos ao longo das negociações, mas classificados pelo governo brasileiro como inegociáveis, apesar de terem aparecido no centro da investigação comercial aberta pelo governo de Donald Trump contra o Brasil e que justifica a ameaça das novas tarifas. De Brasília, Paulo Otara. O ministro do STF, Flávio Dino, determinou nesta quarta-feira que presidentes de todos os partidos com representação no Congresso deem mais informações sobre como funciona o direcionamento de emendas parlamentares para cada cidade brasileira. Dirigentes de 21 legendas têm prazo de até 10 dias úteis para enviar as informações adicionais requisitadas pelo ministro. Na decisão, o magistrado cita uma entrevista do presidente do PL, Valdemar da Costa Neto, aonde, ao ser questionado sobre interferência de dirigentes de partidos no destino de emendas, disse que isso era possível. Para o cientista político Leonardo Vritzer, o Congresso vive uma crise de credibilidade e tem na decisão de Flávio Dino a oportunidade de tentar preservar sua imagem.
3: O Legislativo, ele recuperou muitas prerrogativas, mas ele tem feito um mau uso dessas prerrogativas que ele recuperou, né? A questão das emendas é o mais claro, leva à má utilização dos recursos públicos e tem que ser fortemente redefinida. O ministro Dino está atuando corretamente nesse caso. O Congresso está na obrigação de responder com transparência ao que o Supremo Tribunal Federal está apontando. As emendas já são complicadas no sentido que frequentemente elas rompem com o princípio da cidadania. Cada cidadão tem direito de receber os mesmos tipos de tratamento, odontológico, médico, ou o que seja, né?
1: Um estudo da organização Transparência Brasil afirma que em 2025 a Câmara dos Deputados registrou R$1,3 bilhão em emendas de comissão em nome de líderes partidários, sem identificar os parlamentares que efetivamente indicaram os beneficiários dos recursos. Este montante representa cerca de 16% das indicações feitas pelas comissões da Casa e reproduz procedimentos adotados quando da existência formal do orçamento secreto. De Brasília, Paulo Otarã. As emendas fora do contexto que geraram observações da Suprema Corte voltaram à pauta e continuaram repercutindo aqui em Brasília. O levantamento de dados e números surpreende ao comparar que em 2022 foram movimentados R$136 milhões. 3 anos depois, em 2025, este número subiu para mais de R$9 bilhões. Um estudo realizado pela ONG Transparência Brasil aponta que a Câmara dos Deputados destinou R$1,3 bilhão em sem emendas, sem identificar o autor. Uma prática que mostra que está sendo repetida a lógica do orçamento secreto, considerado inconstitucional pelo STF, por ser desprovido de transparência e de informações sobre o destino do dinheiro. Cristiano Pavini, coordenador de projetos da Transparência Brasil, disse estar alarmado com os números que foram verificados.
4: Nessas emendas, você não sabe o real parlamentar autor. Elas são genericamente associadas à liderança de determinados partidos. Isso prejudica e contraria os princípios de transparência e rastreabilidade.
1: Deputados e senadores usam emendas parlamentares para destinar dinheiro do orçamento para a compra de equipamentos, obras e execução de programas em seus estados e municípios. A diretora-geral da Transparência Brasil, Juliana Sakai, disse que não há dúvidas de que o orçamento secreto condenado pela corte foi maquiado e está de volta, com adesões ainda mais preocupantes.
5: É preocupante que ainda seja permitido que esse tipo de alocação de indicação acabe ocultando os reais autores. Você vê como isso também está sendo usado, né, para ocultar, às vezes, não só autores que possam estar dentro do Congresso, mas pessoas até que possam estar fora do Congresso, que nem mandato tem.
1: As mudanças e alterações foram feitas para agradar os interesses de parlamentares da base governista e também da oposição, que pegaram carona. Ainda não satisfeitos, deputados e senadores criaram outra modalidade: as emendas de comissões temáticas, como as da saúde, da educação e dos transportes. De Brasília, Paulo Otarã.
6: O ministro das Relações Exteriores, Mauro Vieira, não compareceu à Comissão de Relações Exteriores e Defesa Nacional da Câmara dos Deputados, mesmo após ter sido convocado oficialmente. O chanceler deveria prestar esclarecimentos sobre manifestações do Itamaraty a respeito de um possível risco de ação militar dos Estados Unidos contra o Brasil e outros temas da política externa. O Ministério das Relações Exteriores informou que Mauro Vieira participou de uma reunião com o presidente Lula no mesmo horário da sessão e lembrou que havia solicitado por ofício o adiamento da audiência para agosto. A comissão, no entanto, manteve a convocação. Ao abrir os trabalhos, o presidente da comissão, deputado Marcel Van Hatten, criticou a ausência do ministro.
7: Por respeito ao regime democrático, ao parlamento e à sociedade brasileira, esta presidência decidiu manter a reunião, mesmo diante da injustificada e ilegal ausência do ministro Mauro Vieira, para que fiquem registrados, de forma clara e definitiva, os protestos deste colegiado e a gravidade institucional do que acaba de ocorrer.
6: Durante a reunião, parlamentares da base do governo defenderam a ausência, que, segundo eles, ocorreu por conflito de agenda, e lembraram que o chanceler já compareceu outras vezes ao Congresso para prestar esclarecimentos. O deputado Alecar Santana Braga afirmou que não há qualquer resistência do ministro em dialogar com o parlamento.
8: O ministro se colocou à disposição na comissão desde o primeiro momento, dialogando, que não poderia essa semana, sugerindo na semana de agosto, quando haverá esforço concentrado aqui nessa casa. Esforço concentrado, na minha opinião, uma data importante, vai ser um trabalho presencial, com certeza o quórum dessa comissão seria bem maior.
6: Além da convocação na Câmara, Mauro Vieira também foi convocado pela Comissão de Relações Exteriores do Senado para tratar do mesmo assunto. Nesse caso, porém, o comparecimento é facultativo. De Brasília, Yuri Hudson. O governo federal anunciou um acordo com a Câmara dos Deputados para renegociar as dívidas de produtores rurais. A solução será enviada ao Congresso por meio de uma medida provisória e deve beneficiar agricultores que acumularam perdas por problemas climáticos ou pela queda no preço das commodities entre 2019 e 2025. A estimativa é de que cerca de 100 bilhões de reais em débitos possam ser renegociados. Para produtores que sofreram perdas mais severas, principalmente em regiões atingidas por eventos climáticos extremos, o prazo pode chegar a 10 anos. O ministro da Fazenda, Dário Durigan, explicou como a medida foi estruturada para atender os produtores em dificuldade financeira.
9: Nós temos um prazo para quem teve perda de safra, duas safras, 30% de perda, seja em razão de mudança climática, seja em razão de variação de preço, de 8 anos com 2 anos de carência, sem necessidade de pagamento de entrada. É um prazo inédito e muito singular, como disse o presidente Hugo, para atender a situação do agronegócio que precisa.
6: As cooperativas também poderão aderir ao programa e os bancos poderão reaproveitar as garantias já existentes, o que facilita a negociação. Ao anunciar o entendimento, o presidente da Câmara, Hugo Mota, afirmou que o texto buscou equilibrar o apoio aos produtores com a responsabilidade fiscal.
10: Nem sempre, quando a gente senta à mesa, o acordo sai do jeito que só um lado quer. Às vezes sai todo mundo um pouquinho incomodado, mas a gente consegue construir a solução que foi possível e que foi melhor para o país. Então eu penso que esse é o resultado deste dia. Essa construção é uma construção, na minha avaliação, muito positiva para que o nosso agronegócio continue a produzir, a gerar emprego, a gerar renda e a colaborar com o desenvolvimento do nosso país.
6: Além da renegociação das dívidas, o governo pretende criar um fundo garantidor para ampliar a oferta de crédito rural nos próximos anos. A União poderá aportar até 2 bilhões de reais no mecanismo, que também deve contar com a participação de bancos e outras instituições financeiras. De Brasília, Yuri Hudson.
11: O Senado aprovou nesta terça-feira a medida provisória que altera as regras de cálculo dos valores mínimos do frete rodoviário. Pelo texto, o piso da atividade deve refletir os custos operacionais reais e os descumprimentos passam a gerar sanções. A ANTT, Agência Nacional de Transportes Terrestres, passa a ser responsável por atualizar os pisos periodicamente e sempre que houver variações relevantes no preço do combustível, em parceria com a InfraSA, empresa pública federal vinculada ao Ministério dos Transportes. O piso mínimo salarial nacional de R$5.000 mensais para caminhoneiros que percorrem longas distâncias, incluído em outras fases da análise, foi retirado pelos senadores. A avaliação é que o dispositivo seria inconstitucional. Para evitar o retorno da proposta à Câmara, a exclusão não foi tratada como alteração do texto, e sim como uma supressão. Entre as principais mudanças está a obrigatoriedade do registro de todas as operações de transporte. A medida estabelece também multa de até R$1.000.000 para quem contratar frete abaixo do mínimo legal, suspensão ou cancelamento do registro

0: frete abaixo do mínimo legal, suspensão ou cancelamento do Registro Nacional de Transportadores Rodoviários de Cargas em caso de reincidência e anistia das multas aplicadas a caminhoneiros por manifestações em 2022. Criada para atender a uma das principais reivindicações dos caminhoneiros durante a greve nacional de 2018, a política de preços mínimos determina que a tabela seja reajustada sempre que o gatilho de 5% na variação do valor do combustível for atingido, para mais ou para menos. A análise no plenário do Senado ocorreu após paralisação de caminhoneiros autônomos no Porto de Santos, em São Paulo, que pressionavam pela apreciação do texto. Diante da pressão, o governo federal conseguiu um acordo para viabilizar a votação. Apesar das alterações que fizeram a MP se transformar no projeto de lei de conversão 6 de 2026, a proposta segue agora para a sanção do presidente Lula. A expectativa é que, por ter preservado muitas das ideias do executivo, o texto seja sancionado quase na íntegra, com exceção do trecho que anistia as multas nas últimas eleições. Reportagem Álvaro Couto.
1: A aprovação pelo Senado da proposta que cria regras especiais de aposentadoria para agentes comunitários de saúde e agentes de combate às endemias pode pressionar as contas das prefeituras. O alerta é da Confederação Nacional de Municípios, a CNM, que estima que a medida poderá gerar um impacto de 70 bilhões de reais nas contas municipais. Na avaliação da CNM, além do impacto econômico, a proposta também apresenta vícios de inconstitucionalidade ao impor aos municípios regras previdenciárias e funcionais com elevado impacto financeiro. Para a entidade, as mudanças interferem na autonomia administrativa, orçamentária e previdenciária dos entes locais e comprometem o equilíbrio federativo. O presidente da CNM, Paulo Ziukowski, afirmou em nota que a aprovação da proposta pode comprometer as finanças dos municípios, caso não haja definição de uma fonte de custeio. Entre outros pontos, o texto estabelece regras de transição para a aposentadoria da categoria, reconhece a atividade como essencial ao Sistema Único de Saúde e restringe a contratação temporária e terceirizada desses profissionais, salvo em situação de emergência em saúde pública. Em nota, a Confederação alertou que entende que, ao reduzir requisitos para a aposentadoria, a PEC estabelece hipóteses de integralidade e de paridade, ampliando obrigações dos regimes próprios de previdência social, sem observar o equilíbrio financeiro e atuarial exigido pela Constituição de forma adequada. A proposta, que prevê aposentadoria diferenciada para agentes de saúde, agora aguarda promulgação. Com informações da Agência Senado e da Agência CNM de Notícias, Bianca Mingotti.
2: O Instituto Nacional de Meteorologia confirmou o início da influência do El Niño sobre o regime de chuvas na região sul do Brasil. Segundo o IMET, padrões atmosféricos típicos do fenômeno já foram identificados e favorecem a ocorrência de chuvas mais frequentes nos estados do Paraná, Santa Catarina e Rio Grande do Sul. O El Niño é provocado pelo aquecimento das águas do Oceano Pacífico Equatorial e costuma alterar o clima em diferentes partes do mundo. No Brasil, os principais efeitos são o aumento das chuvas na região sul e a redução das precipitações em áreas das regiões norte e nordeste. A previsão é de que a influência do fenômeno aumente ao longo do segundo semestre de 2026. Por isso, o IMET seguirá monitorando as condições climáticas para orientar ações de prevenção e minimizar possíveis impactos sobre a população, a agricultura e os recursos hídricos. Reportagem Sofia Muniz. O Ibovespa fechou o último pregão aos 176.010 pontos após queda de 0,37%. O principal índice da Bolsa Brasileira foi pressionado pela repercussão de pesquisas eleitorais divulgadas no país. Por outro lado, dados de inflação ao produtor dos Estados Unidos, abaixo do esperado, ajudaram a reduzir as perdas do mercado ao reforçar a expectativa de desaceleração da inflação na economia norte-americana. Reportagem Sofia Muniz. o dólar fechou o último pregão cotado a R$ 5,07, após queda de 0,10%. A moeda norte-americana recuou após a divulgação de dados de inflação ao produtor nos Estados Unidos, abaixo das expectativas do mercado. Os investidores também acompanharam os desdobramentos das tensões no

0: Oriente Médio e a repercussão do cenário político brasileiro. O euro, por sua vez, encerrou o pregão cotado a 5,83 centavos. Os dados são da Investing.com. Reportagem Sofia Muniz.
1: As despesas públicas do Brasil neste ano já ultrapassaram os 3 trilhões de reais. Os gastos do governo federal, estados, Distrito Federal e municípios são registrados em tempo real pela plataforma Gasto Brasil, desenvolvida pela Confederação das Associações Comerciais e Empresariais do Brasil, a CACB, em parceria com a Associação Comercial de São Paulo. De acordo com o levantamento, entre 1º de janeiro e 15 de julho, os gastos do governo federal somaram cerca de 1 trilhão e 400 bilhões de reais. No mesmo período, os municípios responderam por 829 bilhões de reais em despesas, enquanto os estados e o DF consumiram 811 bilhões. Cláudio Queiroz, coordenador do Gasto Brasil e consultor da CACB, destaca que o ano eleitoral pode estar influenciando para o atingimento da marca de 3 trilhões de reais, que chegou cerca de 20 dias antes do que no ano passado, e deve deixar a vida daqueles que serão eleitos mais complicada.
2: Eu entendo que pode ser, sim, uma probabilidade de os gastos serem um pouco maior e mais populistas esse ano e trazendo um reflexo no exercício seguinte. Seja qual for o governo que for assumir, ele vai ter que pagar um incêndio que já começou.
1: Ainda de acordo com dados da plataforma, os gastos com previdência nas três esferas de gestão alcançaram o valor de 858 bilhões de reais. Para Queiroz, o crescimento de despesas dessa natureza indica que todas as camadas governamentais devem revisar os gastos.
2: Só isso representa uma despesa de aproximadamente 74% do total da despesa primária dele. Isso implica de uma má gestão que o governo está tendo. Então nós estamos dando gastos diretamente em linhas que não estão trazendo um benefício direto para nós.
1: Criada em 2025, a plataforma apresenta os gastos públicos primários de todas as esferas de governo. A ferramenta facilita a análise de dados e a tomada de decisão a fim de contribuir para o fortalecimento da transparência, da gestão fiscal e da tomada de decisões baseada em evidências. O objetivo do painel é ampliar a transparência das contas públicas brasileiras e não fazer uma análise qualitativa desses gastos. Reportagem Álvaro Couto.
3: Governo, representantes do setor produtivo e a Frente Parlamentar Agropecuária acertaram um acordo sobre a renegociação de dívidas de produtores rurais. O Ministério da Fazenda aponta que o volume vai chegar a aproximadamente 100 bilhões em dívidas renegociadas. E foi uma relação restabelecida com muita negociação, fez questão de dizer o presidente da Câmara, Hugo Mota.
4: Depois da aprovação no Senado, que se deu sem acordo com o governo, nós procuramos chamar os atores à mesa e, deixando de lado qualquer questão política eleitoral, buscarmos uma solução que coubesse dentro das contas do nosso país, dentro das contas do governo, e também levasse em consideração esse momento de tanta dificuldade que os produtores rurais passam nesse momento em nosso país.
3: O ministro da Fazenda, Dário Durigan, foi a voz do governo no anúncio do acordo. Ele disse que o diálogo entre as partes superou divergências ideológicas, apesar de uma posição dura do Planalto para buscar acomodar a grande maioria dos produtores, num agrado em que não couberam todos os que reivindicavam o entendimento.
5: Os agricultores do país devem, a partir de agora, procurar os bancos. Eu tenho conversado com todos os bancos do país, mas em especial o Banco do Brasil está pronto para receber os agricultores endividados, seja nas linhas de custeio, nas linhas de investimento, nas linhas de sustentabilidade, para que o crédito volte, siga produzindo, quebrando recordes como a gente tem visto.
3: Entre outros pontos do acordo estão a questão das garantias dos bens que poderão ser reaproveitados pelo banco nas renegociações, dispensando a necessidade de apresentação de novas garantias. Serão aplicadas novas taxas de juro especiais para este momento e a criação de um fundo garantidor de crédito para o setor nos moldes do que já existe hoje para o setor bancário. De Brasília, Paulo Otarã.
6: Levantamento inédito da Confederação Nacional da Indústria, a CNI, mostra que 94% das indústrias que recorreram aos fundos constitucionais de financiamento entre 2022 e 2025 apontaram os juros mais baixos como a principal motivação para solicitar os recursos. A analista de Políticas e Indústria da CNI, Júlia Dias, afirma que o elevado patamar das taxas de juros continua sendo um dos principais entraves ao acesso ao crédito convencional no país. reais. Segundo ela, os resultados da pesquisa indicam que os fundos constitucionais têm cumprido o papel de reduzir essa dificuldade.
7: A gente também tem que fazer uma ponderação, porque quando a gente olha a média da taxa de juros do setor não rural, que é

0: caso da indústria, versus o setor rural, ainda há uma discrepância entre as médias, né? As do setor rural são bem menores. Então, ainda existe essa abertura para melhoria e para uma maior equalização dessas taxas de juros.
1: O levantamento mostra que os recursos dos fundos constitucionais foram utilizados, sobretudo, para investimentos estruturantes. 56% buscaram recursos para a compra de máquinas e equipamentos, 22% pretendiam construir, fazer manutenção, modernizar ou instalar fábricas, plantas industriais ou armazéns e 18% solicitaram crédito para capital de giro destinado ao financiamento das operações do dia a dia, como o pagamento de salários, fornecedores e tributos. Para Júlia Dias, os resultados demonstram que os fundos constitucionais estão sendo utilizados conforme o propósito para o qual foram criados.
0: Isso demonstra que há um alinhamento com o objetivo final da política pública, né? Porque esse crédito mais estruturante, ele vai ser utilizado para a melhoria da produtividade das empresas, para aumento da sua capacidade produtiva, para a incorporação de novas tecnologias e, de forma geral, um aumento da sua competitividade.
1: Apesar das vantagens, o estudo aponta que quase 40% das empresas industriais afirmaram não conhecer os fundos constitucionais de financiamento. Entre as empresas que conheciam os fundos, mas não solicitaram financiamento, 38,5% apontaram a percepção de excesso de burocracia ou da demora na análise dos pedidos como o principal motivo para desistir. Já entre aquelas que buscaram o crédito, 38% consideraram que as instituições financeiras foram excessivamente rigorosas quanto às exigências de garantias. Reportagem Paloma Custódio.
2: Desde o nosso primeiro dia de vida, são várias as vacinas importantes para manter o organismo funcionando de maneira saudável. Isso porque, além daquelas doenças que trazem diversos sintomas, também temos algumas que são bem silenciosas e vão se desenvolvendo ao longo do tempo até darem algum sinal. As hepatites virais, por exemplo, afetam o fígado e muitas vezes não apresentam sintomas no começo. E durante o julho amarelo, o Paraná reforça o alerta para a importância de manter a caderneta de vacinação em dia, porque entre 2020 e 2025, mais de 11 mil casos de hepatites virais foram confirmados no estado. E o médico infectologista Rafael Miauski Fontana lembra que esse cenário pode ser evitado.
3: As hepatites virais são divididas por letras, né? Então, hepatite A, B e C, diria que seriam as principais. A D acontece principalmente, não restrito, mas principalmente a região amazônica. E a E é muito rara e a gente acaba não trabalhando tanto com ela. Por isso a importância, então, da atualização do calendário vacinal e, eventualmente, investigação, dependendo dos fatores de risco, para a presença da hepatite B e C de uma maneira um pouco mais rotineira, para se evitar que depois diagnostique-se essa doença de um estágio final, porque se diagnosticada precocemente também tem tratamento, mas procurar o seu médico para atualização do calendário e vacinar para hepatite B e hepatite A para evitar esse tipo de situação.
2: As hepatites A e E são contraídas principalmente pelo consumo de água e alimentos contaminados. Já as hepatites B e C podem ser transmitidas por relações sexuais sem proteção, contato com sangue contaminado, compartilhamento de objetos perfurocortantes e também da mãe para o bebê durante a gestação ou o parto. E num cenário nacional, naquele mesmo período entre 2020 e 2025, o Brasil confirmou 826 mil casos de hepatites virais. Os números do Paraná correspondem a apenas 1,33% desse montante. E o estado, inclusive, já recebeu o selo bronze pela eliminação da transmissão vertical da hepatite B. De Curitiba, Priscila Moore.
4: A Conmebol anunciou que não vai adotar a chamada Lei Vinícius Júnior em suas competições, apesar de implementar as demais mudanças das regras aprovadas pela IFAB. As alterações passam a valer a partir da retomada dos torneios oficiais da entidade neste mês de julho. A norma de adoção facultativa pelas confederações prevê a expulsão de jogadores que cubram a boca ao se comunicar com o adversário durante a partida. Esta medida teve estreia na Copa do Mundo deste ano e ficou conhecida como a Lei Vini Júnior, por ter sido criada para coibir provocações, insultos e ofensas sem possibilidade de leitura labial. O primeiro caso da aplicação da regra aconteceu justamente neste Mundial, no jogo do Paraguai, onde Miguel Almirón foi expulso por tampar a boca durante uma discussão em campo. Então, recebeu a punição mínima prevista de um jogo de suspensão. Mesmo com um jogador a menos, os paraguaios venceram na ocasião a Turquia pelo placar de 1-0. Através de um comunicado, a comissão de árbitros da Conmebol informou que vai aplicar todas as demais alterações. Segundo a entidade, as mudanças têm como objetivo dar mais fluidez às partidas e reduzir as perdas de tempo. Dessa forma, Libertadores e Copa Sul-Americana não terão a lei Vini Júnior em campo. Informações do futebol internacional, Daniela Esperon.
5: A saca de 60 quilos da soja abre esta quinta-feira, 16 de julho, com alta no mercado paranaense e queda em Paranaguá. No Paraná, o grão registra valorização de 0,15%, com a saca negociada a R$ 133,14. Já em Paranaguá, a cotação recua 0,46%, para R$ 139,99. O trigo apresenta queda no Paraná, onde a tonelada é comercializada a R$ 1.392,65. No Rio Grande do Sul, o cereal mantém estabilidade, com a tonelada cotada a R$ 1.312,38. Os dados são do CEPEA. Reportagem Sofia Muniz. A arábica abre esta quinta-feira, 16 de julho, com queda de 0,97%. A saca de 60 quilos é negociada a R$ 1.738,26. O café robusta registra alta de 0,24%, com a saca cotada a R$ 1.107,68. O açúcar cristal apresenta baixa de 0,58% na capital paulista, onde a saca de 50 quilos é vendida a R$ 91,58. Em Santos, o produto também recua, com queda de 0,36% e cotação de R$ 106,51. Já a saca de 60 quilos do milho é comercializada a R$ 64,77, após alta de 0,20%. Os dados são do CEPEA. Reportagem Sofia Muniz. O preço da arroba do boi gordo abre esta quinta-feira, 16 de julho, com alta de 0,34%. Em São Paulo, a arroba é negociada a R$ 329,20. No mercado do frango, os preços registram leve queda. O quilo do frango congelado é vendido a R$ 7,32, enquanto o frango resfriado custa R$ 7,34. A carcaça suína especial também apresenta baixa nos atacados da Grande São Paulo, onde o quilo é comercializado a R$ 8,49. Já o suíno vivo registra queda em Santa Catarina, com o quilo negociado a R$ 4,85. Os dados são do CEPEA. Reportagem Sofia Muniz.
6: Previsão do tempo para quinta-feira, 16 de julho de 2026. Região Centro-Oeste. Em Goiânia, Goiás, o dia vai ser de céu com muitas nuvens, mas não deve chover. Os termômetros registram mínima de 16 e máxima de 28 graus. A umidade relativa do ar gira em torno de 70% a 30%. Miranda, no Mato Grosso do Sul. A previsão para o aniversário da cidade aponta para céu com muitas nuvens durante todo o dia. A temperatura mínima é de 18 e a máxima de 34 graus. A umidade relativa do ar é de 80% a 30%. Região Nordeste. Natal, Rio Grande do Norte, vai ter uma quinta-feira de céu com muitas nuvens. A temperatura marca mínima de 23 e máxima de 29 graus. A umidade relativa do ar vai de 90% a 60%. Juarez Távora, Paraíba, comemora aniversário nesta quinta-feira, sob céu com muitas nuvens. A temperatura mínima é de 22 e a máxima 27 graus. A umidade do ar varia de 90% a 60%.

0: Máxima 27 graus. A umidade do ar varia de 90% a 60%. Região Norte. Em Boa Vista, Roraima, o dia vai ser de céu com muitas nuvens, mas sem previsão de chuva. A temperatura mínima é de 25 e a máxima 32 graus. A umidade do ar é de 94% a 50%. Manacapuru, Amazonas, festeja aniversário com céu repleto de nuvens. A temperatura mínima é de 25 e a máxima de 33 graus. A umidade relativa do ar é de 100 a 50%. Região Sudeste. Em Vitória, Espírito Santo, a previsão é de céu com muitas nuvens nesta quinta-feira. Os termômetros registram mínima de 16 e máxima de 24 graus. A umidade relativa do ar vai de 80% a 40%. Mariana, Minas Gerais, sopra velinhas diante de um céu com muitas nuvens, sem previsão de chuva. A temperatura mínima é de 8 e a máxima 24 graus. A umidade relativa do ar é de 90 a 30%. Região Sul. Florianópolis, Santa Catarina, o dia vai ser de céu repleto de nuvens, mas sem previsão de chuva. Os termômetros registram mínima de 15 e máxima de 19 graus. A umidade relativa do ar oscila entre 95% e 60%. São Pedro do Iguaçu, no Paraná, celebra mais um ano de fundação com céu encoberto. Os termômetros registram mínima de 14 e máxima de 28 graus. A umidade relativa do ar fica entre 60 e 30%. Você ouviu a previsão do tempo para quinta-feira, 16 de julho de 2026, da agência Rádio Gov em Brasília, Vladimir Filippin.
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bom dia para você que nos ouve agora no Rio de Janeiro, são 8:02. Está entrando no ar o meu, seu, o nosso programa devocional, é o nosso programa de todos os dias de segunda a sexta-feira, eu e você temos encontro marcado aqui por esta rádio, através deste programa que tem edificado vidas. Tem edificado a minha vida e certamente vai edificar a tua vida também. Hoje, dia 16/07/2026. Quinta-feira, 16/07/2026. É com grande alegria que nós vamos adentrando a sua casa através das ondas desta emissora. Seja via web, seja via FM. Vamos que vamos a partir de agora até as 10 da manhã, ou quase isso, com este nosso programa. Quero crer que você teve aí uma noite abençoada, né? Que também já esteja tendo aí um dia abençoado na presença do Senhor, não é? Temperatura agora, neste exato momento, no Rio, ou melhor, em Gonça City, né? 17 graus, oficialmente 17 graus, né? E no Rio de Janeiro, oficialmente também, nós estamos aqui, ó, com 20 graus. Mas deixa eu falar um negócio pra você. Falar um negócio pra você que a gente acabou descobrindo, né, por um acaso, né? A temperatura aqui, aonde a gente está, é bem diferente da temperatura oficial, ok? Mas bem diferente mesmo. Pra você ter uma ideia, nós chegamos aí ontem, ao amanhecer, por volta das 5h20 mais ou menos, nós tivemos aqui temperatura de 12 graus. É, meu amigo, parece brincadeira, né? Mas é verdade. 12 graus aqui pela nossa... aqui na nossa quebrada, ok? 12 graus. Ó, nesse momento aqui, nós estamos com 19 graus, ok? 19 graus aqui dentro, que tá quentinho, 18 graus. Mas se for ali para fora pegar aquele vento sorrateiro, meu amigo, ó, 18, 17 graus, variando aí a temperatura aí, né? Então tá, vamos que vamos a partir de agora até as 10 da manhã. Com este nosso programa que tem edificado vidas, tem edificado a minha vida e certamente vai edificar a tua vida também. Sem mais delongas, vamos estar fazendo aqui a nossa oração de abertura do nosso programa. Vamos falar com Deus. Soberano Deus e eterno Pai, em nome do seu Filho, nós te agradecemos por esta oportunidade, por este privilégio que o Senhor nos concede a cada manhã. Muito obrigado, Senhor. Eu te entrego a minha vida, eu te entrego a minha família, eu te entrego esta rádio, este trabalho, este ministério em tuas mãos. E te peço, Senhor, que o Senhor venha nos orientar para que tudo que nós falarmos ou fizermos aqui seja para a tua honra, seja para a tua glória. Em nome do teu Filho, amém, amém e amém. Graças a Deus. Muito bem, meu querido e meu amado irmão. Bom, ó, só você ter uma ideia. Agora que o termômetro já carregou direitinho aqui, né? Porque é um termômetro digital. Eu tinha acabado de ligar. Tá com 16 graus. Então tá, vamos ao nosso versículo de hoje. É, a gente sente assim um negócio diferente, né? Não é possível que esteja. Aí eu fui conferir, rapaz. Fui apenas conferir, né? Falei, vou dar uma conferida aqui pra ver, né? E aí eu tive essa surpresa, né? E essa surpresa aí, eu falei, poxa vida.

0: A gente fica se baseando aí pela... como é que eu vou dizer? A gente fica se baseando aí pela marcação oficial, né? E aí a gente acaba se perdendo, né? Quando na verdade tá bem mais frio do que a marcação oficial anuncia. Bom, o versículo de hoje tá aqui, ó, para sua meditação. Diz assim: porque pela graça sois salvos, por meio da fé, e isto não vem de vós, é dom de Deus. Eu vou repetir: porque pela graça sois salvos, por meio da fé, e isto não vem de vós, é dom de Deus. Então que nessa manhã você possa compreender, né, que a graça, é pela graça que nós fomos alcançados, né? E a gente que fica aí se achando, né? Mas é pela graça, pela infinita misericórdia do nosso Senhor que nós fomos alcançados. Amém? Então seja grato a Deus todo tempo, toda hora, todo dia, e faça alguma coisa para demonstrar aí a sua gratidão, o seu amor. Quem sabe orar, tirar aí uns momentos do dia, né, para se dobrar o seu joelho, reconhecer a soberania de Deus, reconhecer aí a sua pequenez diante dele, não é? Então tá, 8:08 no Rio de Janeiro, a gente vai aqui, ó, para dar uma conferida aqui nas matérias de hoje. E a primeira matéria que eu quero trazer para você aqui, ó: Brasil pode enfrentar calor extremo por um terço do ano até 2075. Será mesmo? Tem certas reportagens assim, certas matérias que é bom, pode ser, né? E aqui diz o seguinte, olha: estudos indicam salto de 6 para 127 dias de calor, né, severo ao ano no país. Região norte deve ser a mais impactada, com picos de aquecimento. O Brasil deve registrar até 127 dias de calor extremo por ano até 2075. Um salto considerável frente à média histórica atual de apenas 6 dias anuais sob essa condição. Ou seja, um terço do ano, né? A projeção aparece em um relatório da plataforma de inteligência climática I4, CIA, que foi divulgada pela Agência Brasil. O estudo mostra que todas as regiões do país devem passar pelas mudanças nas próximas décadas, né? Para mapear os cenários futuros de forma localizada, a IA CIA utilizou mais de 26 modelos climáticos globais aplicados diretamente ao território nacional. Entre as ferramentas de simulação adotadas na modelagem está um sistema desenvolvido pelo Instituto Max Planck de Meteorologia da Alemanha. A verdade é o seguinte, meu amigo: o inverno passado, na Rússia, prédios de 4 andares foram cobertos pela neve, não é? No Canadá, nos Estados Unidos, nevascas como, né, há muitos anos não se via. E no Brasil, né, esse frio que nós estamos enfrentando agora, né, temperaturas no Rio de Janeiro, nos estados do Sul e até São Paulo, é comum, né? 12 graus, 13, 14, por exemplo. Agora nós estamos com 16 aqui dentro, onde estou, lá fora com certeza está mais baixo, né? Então, isso aí é perfeitamente comum, né? São Paulo, sul de Minas, né? Enfim, mas no Rio de Janeiro, só na região serrana, né? Agora, ao nível do mar, temperaturas como essa, E a verdade é o seguinte, há quem diga, é claro que é o pessoal aí da woke, né, pessoal woke, eles afirmam que tudo isso aí é fenômeno climático de gelo, de não sei o quê, enfim. Eu digo a vocês o seguinte, isso é cíclico, tá? Não é a primeira vez que as temperaturas no planeta Terra variam. Basta observar estudos, né, meteorológicos produzidos na Antártida. Lá, eles, através daquela coleta, daquela coluna de gelo, né, que vai a grandes profundidades, eles tiram a amostra daquele gelo e ali eles comprovam que a Terra já congelou e descongelou, não foi uma só vez não, foram várias vezes, né? E esse verão aí, esse calor aí, essa coisa toda anunciada por eles aí, vamos ver, claro que a gente vai ter calor sim, ninguém vai ficar congelado o resto da vida, né? Mas vamos esperar para ver, né? Vamos esperar para ver. É claro que se nós formos olhar aí, e aí você tem que estar muito atento a isso, né? Porque eles aproveitam, né, para se apoiar nisso sem reconhecer a mão de Deus. A Bíblia fala que no final dos tempos o sol abrasaria os homens e mesmo assim os homens não dariam a devida glória a Deus. Certo? Ou seja, o calor seria excessivo, né? Abrasaria os homens e mesmo assim os homens não reconheceriam ser, né, a mão de Deus, né? Então, é claro, eles vão dizer que é o Ninho, que é a Laninha, que é isso, que é aquilo, né? Quando no fundo sabe que é se cumprindo aí as profecias bíblicas, não é? Então tá, são 8 horas e 14 minutos no Rio de Janeiro. Você está ouvindo o programa devocional, meu, seu, o nosso programa de todas as manhãs, todos os dias, de segunda a sexta. A gente vai pro nosso bloco musical e a gente volta já já. Você não saia daí.
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E muito bem, estamos de volta agora no Rio de Janeiro, são 8 horas e 22 minutos. Você está ouvindo o programa Devocional. É o meu programa, o seu programa, o nosso programa de todas as manhãs, todos os dias, de segunda a sexta-feira, eu e você temos um encontro marcado aqui nesta rádio, através deste programa, que tem edificado vidas, tem edificado a minha vida e certamente vai edificar a tua vida. E olha só, Nívia Soares relembra milagre ao contar que pai desenganado viveu mais de 10 anos após a oração. Eu já contei a vocês aqui um testemunho de uma senhora também que viveu exatamente aquele tempo, né, que Deus havia me dito para dizer a ela, e viveu mesmo. Ou seja, Deus quando quer, meu amigo, não tem esse negócio não. A matéria é a seguinte: ao relembrar o milagre vivido na adolescência, Nívia Soares afirmou que Deus concedeu mais 10 anos de vida a seu pai e incentivou os cristãos a continuarem orando. É muito importante, né? A cantora Nívia Soares relembrou o testemunho da recuperação milagrosa de seu pai, já falecido, e encorajou os cristãos a continuarem confiando em Deus, confiando no poder de Deus para realizar milagres. Enquanto refletia sobre o poder da oração em um vídeo no Instagram, Nívia relembrou que na adolescência viveu algo sobrenatural após orar pela recuperação do seu pai, que havia sofrido um infarto. Segundo a cantora, devido à gravidade do quadro, os médicos informaram que não havia possibilidade de cirurgia. Toda a glória a Jesus, eu me lembro quando meu pai sofreu um infarto há muitos anos atrás, e o médico disse que não tinha cirurgia para ele, de tão difícil que estava a situação do coração dele, disse a cantora. Meu amigo, quando Deus quer, não tem esse, né? É claro que morrer, todos nós vamos morrer um dia, né? Todos nós. Mas na hora de Deus, né? No tempo de Deus. E nós estamos aqui é para sermos mesmo ferramentas na mão de Deus. E quantas oportunidades às vezes a gente não está perdendo, né? Por frieza espiritual. Sempre entra, né, aquele será, né? Será que Deus vai fazer mesmo? Será que eu não vou ser envergonhado, né? Será que... essas coisas passam pela nossa cabeça, mas nós devemos crer. A Bíblia, ela não mente. A Bíblia diz: se nós cremos, nós faremos coisas iguais e até maiores àquela que o nosso Senhor fez. Então é preciso acreditar, é preciso orar, né? E é claro, né, buscar intimidade com Deus, né? Buscar intimidade com Deus acima de tudo. Olha, muçulmano que derrubou igreja durante ataque anticristãos é condenado no Paquistão. E a matéria diz: ó, Infã Youssef recebeu 10 anos de prisão por demolir uma igreja durante os ataques que destruíram 26 templos e dezenas de casas cristãs em Jarawala. Pois é, será que esse homem destruiu todas essas igrejas, todas essas casas? Não, né? É apenas um bode expiatório, como diz o ditado, boi de piranha, né? É aquele... O termo boi de piranha é dado quando os vaqueiros vão atravessar um rio e tem um boi já muito velho ali, a carne já está muito dura, está doente, não presta para mais nada. Eles pegam aquele boi que está doente, que vai morrer mesmo, jogam lá no determinado trecho, atrai as piranhas, né? E enquanto isso, a boiada passa pelo outro lado. Esse é o termo, boi de piranha. Então isso aí, na verdade, nada mais é do que isso. Porque, olha, 26 templos foram demolidos. Esse homem não demoliu esses 26 templos e nem essas tantas casas, né? A matéria diz o seguinte: cristãos no Paquistão comemoraram a condenação de um muçulmano envolvido nos ataques anticristãos ocorridos em 2023 em Jarawala, na província de Punjab. Para líderes locais, a condenação é um raro caso de responsabilização efetiva por episódio de violência coletiva contra minorias religiosas.
Na segunda-feira, dia 13, um tribunal antiterrorismo, né, de Faisal Lab, condenou Irfan Yusuf, operador de guindaste, a 10 anos de prisão por sua participação nos ataques ao bairro cristão da cidade, iniciados após acusações de profanação do Alcorão. Aí, ó. Basta apenas uma denúncia, né? Aqui o pessoal rasga a Bíblia, come as páginas da Bíblia, cospe na Bíblia, taca fogo na Bíblia, enfim. É aquilo que eu digo, né? Por que que eles não rasgam o Alcorão, né? Experimenta para ver. Olha, cristãos alcançam 832 pessoas com evangelismo em Nova York. Isso é sinal de avivamento? Olha, Felipe Renner liderou o evangelismo em diferentes pontos da cidade de Nova York e testemunhou os frutos das ações nas ruas. Durante uma ação evangelística em Nova York, o evangelista Philip Renner e sua equipe alcançaram 832 pessoas com o evangelho. No Instagram, Philip compartilhou vídeos e fotos das ações em diferentes pontos de uma das cidades mais famosas do mundo. Em um momento de oração, centenas de pessoas se ajoelharam na Times Square e clamaram a Deus por um avivamento. Coisa boa, né? Uau! 832 pessoas salvas na cidade de Nova York. Adoração espontânea na Times Square. Libertações, batismo com fogo, avivamento, contou o evangelista. Além disso, jovens foram batizados com garrafas d'água após ouvirem a palavra de Deus e se renderem a Jesus nas ruas. Vimos Deus confirmar a sua palavra por meio de sinais, prodígios e milagres. Juntos abalamos as trevas, relatou Felipe. Que coisa maravilhosa, né? Que coisa boa. É muito bom, né? Quando a gente vê. Porque, na verdade, meu irmão, precisa você. É claro que precisar até precisa, né? Mas você quer ver Deus agir, não precisa você ir para África ou para outro lugar qualquer do mundo, não. Às vezes na sua própria rua, às vezes na sua própria casa, na sua própria família, existem pessoas que precisam, né, ouvir. Claro, tem aquelas que não querem ouvir, né? Não querem. Mas existem pessoas que precisam ouvir a palavra de Deus. A partir daí, se elas vão aceitar ou se vão mudar de vida ou não, aí já é um problema delas, né? Mas não se acovarde de viver ou de procurar viver o evangelho, de procurar dar um bom testemunho, porque em família, né, a melhor maneira de evangelizar é você buscar dar um bom testemunho, né? É a melhor maneira. Em família, porque a família, ela te conhece você profundamente, sabe aí das suas falhas, dos seus defeitos, né? E quando a Bíblia diz que os nossos inimigos serão da nossa própria casa, que não vão nos perseguir, é por causa disso. Porque eles vão pegar uma falha sua para dizer que não vão para a igreja por causa daquela sua falha, né? Ou por causa daquele seu deslize lá atrás, no passado, algo que você tenha feito. Eles vão achar que isso aí vai justificar alguma coisa para eles, né? Sem pensar, é porque não sabem, né, que todos os apóstolos, profetas, sem exceção, foram tão pecadores quanto eu e quanto você, não é? Pois é, mas eles vão usar, vão tentar usar isso aí. Ah, eu não fui para a igreja por causa disso, disso, disso. Ah, eu não vou para a igreja por causa disso, disso, disso. Mentira sua. Você não foi porque você não quis. Porque todos os apóstolos e profetas foram homens pecadores como este, ou esta, né? Que tentou falar com você sobre o amor de Deus e você não quis dar ouvidos. Então preste atenção. Você que está ouvindo aí, você não vai conseguir culpar a tua mãe, o teu pai, o teu marido ou a tua esposa, né, pelas suas mazelas, pela sua blasfêmia contra o Espírito Santo, não. Você não vai conseguir. A responsabilidade é só e única e exclusivamente sua.
Olha, deixa eu ver aqui, se dizem que se chover molha, né? Olha, jovem tem encontro com Jesus durante ataque de pânico. Não sou mais a mesma. Olha, tá aqui, ó. Jovem encontrou com Jesus durante um ataque de pânico. Não sou mais a mesma. Max, 26 anos, não acreditava em Jesus até sentir sua presença, enquanto recebia oração durante um ataque de pânico na Holanda. Max, 26 anos, cresceu em uma família sem fé na Holanda. Quando seu irmão anunciou que havia se convertido a Cristo, Max ficou muito surpresa, porque nunca havia ouvido o Evangelho segundo a Revive. Quando ele me falou sobre Jesus em maio de 2024, eu literalmente nunca tinha ouvido falar de Jesus. Eu nunca tinha pensado no fato de que ainda havia pessoas que acreditavam. Isso era algo do passado, pensei. Ele então me disse que seria batizado e eu não fazia ideia, né, do que tudo aquilo significava, contou Max ao Revival. Seu irmão havia feito uma jornada de busca pela verdade, passou pela nova era, até ter um encontro com Deus. Ela compartilhou como era ter um relacionamento pessoal com Jesus, né? Com Max, e a jovem sentiu uma paz inexplicável, especialmente quando ela disse que no espiritual você está sempre procurando maneiras de se consertar, buscar constantemente soluções para seus traumas, até mesmo para todos os traumas de gerações anteriores. Mas com Jesus você não precisa mais fazer isso sozinha, lembrou ela, sentindo a presença de Jesus. Porém, Max não desejou conhecer mais sobre as boas novas, até que durante um feriado ela teve um ataque de pânico. Seu irmão cristão orou por ela e Max teve a experiência sobrenatural naquele momento. Não consigo descrever de outra forma senão como uma energia vertical. Senti isso muito especificamente e era algo que nunca tinha sentido antes. Eu disse a meu irmão: eu só sei que este é Jesus, mas não acredito nele. Como isso é possível? Relatou ela, né? Mas ainda sem crer em Cristo, Max sentiu que algo mudou dentro dela após a experiência. Eu não conseguia mais fumar cigarros, beber álcool, tudo me deixava enjoada. Durante aquele feriado, meus amigos fizeram isso e eu fiquei irritada, porque não conseguia mais. E percebi imediatamente que algo totalmente, realmente tinha acontecido comigo, disse ela. Transformada, empaquetada, ela começou a ler o Novo Testamento e a orar. Meses depois, Max foi à igreja pela primeira vez com seu irmão. Eu não entendi nada do que aconteceu no culto, mas depois do culto, conversei com as pessoas e percebi que aquilo era real. Por mais estranho e avassalador que fosse, naquele momento eu sabia: estou em casa. Eu já sentia lá no fundo: você não vai para outro caminho. Não havia como escapar, comentou ela. Não. Só que na minha cabeça os pensamentos soavam. Um homem que foi à cruz pelos meus pecados. Você não acredita em tudo isso, né? Será que eu realmente vou fazer isso? Mas era como se eu acreditasse antes que minha cabeça quisesse. A jovem passou a frequentar os cultos toda semana, decidiu entregar sua vida a Cristo e foi batizada em 2025. Ela testemunhou que viveu uma grande transformação. Não me senti mais a mesma desde então. E vejo tudo ao meu redor de um jeito diferente, como se eu tivesse começado a olhar por outra perspectiva. Não quero nada mais do que seguir a Jesus Cristo, declarou ela. Que coisa boa, né? Quando a pessoa tem um verdadeiro encontro com o Senhor. Porque muitas pessoas

maioria. Tem isso, tem jovens que vai para a igreja, né? Mas é meio que forçado também. Não tem aquele amor, aquele desejo de ir, né? Fica torcendo para não dar a hora de ir para a igreja ou para ninguém chamar. Ou tomara que minha mulher não me chame hoje. Ou tomara que meu pai não me chame. Tomara que meu marido não me chame, né? Pois é, meu amigo. Pois é. Glória a Deus que a Bíblia diz que nem os loucos errarão o caminho. Nem os loucos errarão o caminho. Eu sempre digo aqui, existem os filhos de Deus? Existem. Mas existem aqueles também que se colocam como filhos do diabo também. Ah, meu amigo, com certeza. Com certeza. Olha, ex-ator pornô ajuda casais a vencerem a pornografia no casamento. A esperança em Jesus Cristo. Olha, essa matéria é bem interessante, né? Porque, embora não se fale muito nisso, mas isso é muito latente, é muito vivo, tá? Olha, e a matéria diz o seguinte, Joshua Brome lançou um curso gratuito para ajudar casais a restaurarem seus casamentos à luz da Bíblia. O ex-ator pornô Joshua Brome, que virou pastor após aceitar Jesus, está ajudando casais cristãos a enfrentarem a pornografia e restaurarem seus casamentos à luz da Bíblia. Em parceria com a esposa Hope Broom, o casal lançou o curso gratuito Maybe While Healing, né, Wholeness and Holiness in a Sex. Meu amigo, tá muito grande aqui, olha. Tornando-se inteiro. Cura, plenitude, perdão, e santidade. É, num mundo saturado pelo sexo. É isso mesmo. Ok, melhor do que ficar quebrando a língua aqui, né? Esse curso, ele busca oferecer ferramentas práticas e princípios bíblicos para casais que lidam com as consequências da pornografia, né? Joshua abordou a pornografia como um problema que começa na infância. Segundo ele, a idade média em que crianças têm o primeiro contato com a pornografia é de 12 anos. No entanto, ele acredita que a exposição tem acontecido cada vez mais cedo. Os dados indicam que a idade média de exposição é de 12 anos, mas acho que esse número está um pouco distorcido, porque estou vendo uma tendência de queda constante, disse ele à CBN News. A pornografia, ela causa danos ao cérebro, né? Para ele, o fácil acesso à tecnologia tem contribuído para esse cenário. Joshua destacou que 84% das crianças não procuram esse tipo de conteúdo, mas acabam sendo expostas indiretamente a dispositivos desprotegidos nas mãos delas ou na casa de um amigo. E elas acabam vendo isso, e simplesmente inevitável, afirmou ele. O pastor também alertou para os danos que a pornografia provoca no cérebro, especialmente durante a infância, além de influenciar negativamente a forma como adultos enxergam o sexo e os relacionamentos. Meu amigo, eu conheço um caso, não preciso abrir muito detalhe, não, de um garoto, né? Até neto de irmãos de igreja, que tem esse vício. Eu mesmo aconselhei o avô, a avó, com relação a isso aí, né? O garoto, ele se trancava, um garoto de seis anos de idade, se trancava no banheiro, se trancava no quarto, e por último estava indo para debaixo da cama para poder ficar assistindo pornografia. Agora você vê, uma criança de 6 anos de idade. É por isso que eu digo, dar um celular na mão de uma criança, meu amigo, é você condenar essa criança a todo tipo de experiência negativa possível.
Você está condenando essa criança.

passa todo tipo de experiência negativa. Ah, mas eu não... Ele tem amigo, tem amigas, tem na escola. Sem contar que a própria internet, ela sugere isso. Por exemplo, há um tempo atrás eu estava aqui procurando, sabe o quê? Procurando ginástica, exercício para dores, né, na coluna, né? Enfim. Aí o próprio YouTube, ele analisa aquele algoritmo ali e ele começa a te enviar. Aí aquilo ali vai avançando. Daqui a pouco tá mostrando coisas que você não pediu pra ver, né? E o YouTube agora tá cheio disso. Tá cheio, mas muito cheio mesmo. Então você tem que ter muito cuidado, né? Muito cuidado, porque uma coisa puxa a outra, né? E se a gente, nós que somos já barbados, velhos, se a gente bobear, a gente tá olhando para aquilo ali, quanto mais uma criança, né? Que nunca viu, não sabe o que é, mas tem curiosidade. E criança é bicho curioso mesmo. Então tem que se tomar muito cuidado, atenção, você, papai, mamãe, né? Muito cuidado com o que seu filho ou a tua filhinha estão vendo na internet. Existem maneiras de você bloquear, tá? Por exemplo, se você tem a internet na sua casa e você tem um roteador aí na sua casa, você pode acessar o roteador, né, e bloquear determinado tipo de conteúdo, tá? Ali é o gerenciador parental, né? Ele vai te dar a opção de bloquear conteúdo adulto, seja ele qual for, tá? Conteúdo adulto, seja ele qual for. E aí, essa criança, ao tentar acessar qualquer tipo de site, né, ela não vai conseguir. Mas é deixar bem claro aqui, porque a criança não pode também saber acessar o roteador, né? Você tem que mudar a senha do roteador e por aí vai. Então colocar o roteador num lugar inacessível a ele, né? Principalmente mudar a senha do roteador, porque a senha de roteador é coisa mais fácil que tem de descobrir, né? E se a criança for inteligente, né? Olha, quando eu estava aconselhando esse casal, né, sobre como eles podiam fazer para evitar que ele visse isso, ele disse na cara da gente: eu sei descobrir senha. Assim mesmo, na frente da avó, na frente do avô e na minha frente, eu sei descobrir a senha. Pois é, né? Não é? Pois é, meu amigo, se fosse o outro já tinha dado umas duas voltas no pescoço, né? 8:46 no Rio de Janeiro. A gente vai pro nosso bloco musical e a gente volta já já com a nossa oração. Você não saia daí.

Muito bem, estamos de volta. Agora, no Rio de Janeiro, são 9 horas em ponto. E nesse momento eu quero convidar você, meu amado irmão, e minha querida e amada irmã, para nós estarmos fazendo aqui a nossa oração. Vamos falar com Deus. Soberano Deus e eterno Pai, em nome do Seu Filho, nós te agradecemos por esta oportunidade, por este privilégio. Queremos te pedir ao Senhor que o Senhor venha olhar para nós, cada um de nós, com teu olhar de misericórdia, estender a tua mão sobre cada um de nós, que essa manhã, meu Deus, seja amanhã de cura, amanhã do renovo, amanhã de libertação, amanhã da restauração, amanhã da manifestação do teu Espírito Santo. Que nessa manhã, Senhor, todo espírito de enfermidade, Senhor, bata em retirada. Que toda dor, que todo mal-estar desapareça. Que toda dor de cabeça, Senhor, incessante, desapareça. Que toda dor nas pernas, na coluna, que todo problema de pressão,

seja agora estancado, seja agora extirpado. Que venha a saúde, que venha o vigor físico. Esquadrinha, ó Deus, este corpo desde a cabeça até a planta dos pés. Em nome de nosso Senhor e Salvador Jesus Cristo, eu declaro a cura, eu declaro a libertação. E eu declaro, em nome de nosso Senhor, que todo mal saia, desapareça. Da mesma maneira, Pai, eu te peço pela enfermidade espiritual, pela dor da alma, que o Senhor visite esta pessoa deprimida, sobrecarregada, oprimida, essa pessoa que carrega esta mágoa, este ressentimento, essa tristeza profunda que tem assolado esta vida, que caia por terra agora em nome de nosso Senhor e que tudo se faça novo na vida desta pessoa em nome de nosso Senhor, Pai. Eu te peço, Espírito Santo de Deus, toca agora com a tua mão de poder, Senhor, e faz um milagre, Pai, na vida desta pessoa, que toda lembrança do passado, que todo trauma vivido sejam agora lançados no mar do esquecimento e dê lugar à alegria que excede todo entendimento e ao desejo de viver em tua presença. Que tudo se faça novo, que venha a capacidade de amar e perdoar incondicionalmente, dando lugar à paz de nosso Senhor e Salvador Jesus Cristo. Porque só assim, meu Deus, nós vamos encontrar a paz que excede todo entendimento. E eu te peço, Deus, também por essa família desajustada, desagregada, esta família, meu Deus, que vem sendo assolada pelo vício, pela prostituição, pelo homossexualismo, pelo adultério. Ah, Pai querido, visita nesta manhã e quebra agora as cadeias, quebra agora todo cárcere espiritual, seja agora desfeito agora, em nome de nosso Senhor. E se existe, meu Deus, alguma oração contrária, alguma obra de macumbaria, alguma feitiçaria, algum encantamento, seja desfeito agora, em nome de nosso Senhor, porque está escrito na tua palavra que a maldição sem causa não chega. E se porventura, meu Deus, no tempo da ignorância, nós demos liberdade para o inimigo agir na nossa vida, na nossa família, nós declaramos agora com a nossa boca, em nome de nosso Senhor, declaramos, decretamos como revogada, anulada e cancelada, em nome de nosso Senhor. Toda autoridade que foi dada para o inimigo, nós arrancamos em nome de Jesus Cristo. E declaramos que na nossa vida, na minha família, na família dos meus irmãos, quem tem poder e autoridade é o Espírito Santo de Deus. E é por isso que eu declaro a cura, eu declaro a bênção, eu declaro a restauração, a restituição, eu declaro em nome de nosso Senhor e Salvador Jesus Cristo a prosperidade, em nome de nosso Senhor. Assim, meu Deus, eu oro, porque é assim que eu creio. Em nome do teu Filho, amém, amém e amém. Graças a Deus. Muito bem, meu querido e meu amado irmão, minha querida e minha amada irmã, são 9:06 no Rio de Janeiro. Eu ia avisar vocês ainda há pouco, mas eu acabei esquecendo. Hoje nós não vamos estar apresentando a palavra, né? A palavra de hoje, por motivo de força maior. Tá bom, gente? Mas amanhã, querendo Deus, e Ele há de querer, a gente está de volta. Eu vou ficando por aqui com a graça de Deus. Agradeço a todos aí pela audiência, pela companhia. E segue a nossa programação normal. E a gente se vê amanhã, a partir das 8:00. Um grande abraço. Tchau.

Aleluia, Senhor. Porque tu estás formando uma família, Senhor. Uma família de muitos filhos semelhantes a Jesus, que vivem neste mundo para a tua honra, para a tua glória e para o teu louvor. E é isso que proclamamos nesta noite aqui reunidos, Senhor. Aleluia. Um povo que nasceu, que existe para te adorar, Senhor. Aleluia.

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4: 9:30.
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1: Querido amigo, hoje temos como objetivo estudarmos mais um texto do capítulo 2 de Apocalipse. Vamos estudar a carta que Jesus enviou para a igreja em Pérgamo. Vamos estudar Apocalipse 2, 12 a 17. Então, esta é a terceira carta de Jesus dirigida a uma das sete igrejas. Já estudamos as cartas à igreja em Éfeso e à igreja em Esmirna. Se pudéssemos comparar com cidades atuais, poderíamos dizer que Éfeso seria comparada com New York ou Rio de Janeiro, cidades com muitos atrativos e muitos prazeres. Esmirna poderia ser comparada com Chicago ou São Paulo, cidades do poder econômico. A cidade de Pérgamo seria então comparada a Washington ou Brasília, cidades que representam poder político. Quando Jesus se apresentou como aquele que sabe onde a sua igreja vive, ele demonstrou que ele conhece todas as circunstâncias e os nossos contextos. Por quê? Porque ele anda no meio das suas igrejas. Em relação a Pérgamo, é importante conhecermos alguns aspectos dessa cidade para entendermos as palavras de Jesus. O único livro do Novo Testamento que cita esta cidade ou esta igreja em Pérgamo é o livro de Apocalipse. Com a ajuda dos romanos, Pérgamo ganhou independência dos Selêucidas em 190 a.C. e passou a fazer parte do Império Romano a partir do ano 133 a.C. Durante mais de 200 anos, ela foi a capital da província romana da Ásia. Teve a maior biblioteca fora de Alexandria, no Egito. Foi o povo de Pérgamo que primeiro usou peles de animais para fazer o pergaminho, que substituiu o papiro para fazer livros. Sem nunca ter alcançado o destaque das cidades de Éfeso ou Esmirna, que ofereciam uma vida de prazeres e poder econômico, Pérgamo as ultrapassava por oferecer aos seus habitantes e visitantes um centro de cultura inigualável. Pérgamo ficou famosa por sua grande biblioteca com mais de 200 mil rolos de pergaminhos. No aspecto cultural, entre as cidades do Império Romano, somente a Alexandria, no Egito, a ultrapassava. Pérgamo era uma cidade pagã, com cultos na Acrópole, um alto monte no lugar mais elevado, no lugar mais alto da cidade, dedicados a Zeus e a Ateneia. Pérgamo era uma cidade devota a Roma e em 29 a.C. foi construído um templo ao divino César, Augusto e à deusa Roma. Pérgamo era uma cidade entregue à magia, com seus famosos curandeiros, sacerdotes do deus Esculápio, simbolizado sempre numa serpente dourada, até hoje símbolo da medicina. Essa era a cidade de Pérgamo. E ali, o Senhor entendeu por bem colocar uma igreja. Nesse ambiente, então, contrário ao cristianismo, a mensagem do Evangelho, que correu por toda a Ásia, encontrou terreno fértil entre alguns habitantes da cidade e lá foi estabelecido esta comunidade cristã, certamente não fundada por algum dos apóstolos. Esta igreja em Pérgamo se encontrava numa situação difícil. Por todos os lados, os vizinhos praticavam a idolatria e davam honra aos governos romanos. Os cristãos não abandonaram a verdade do Senhor, o único e verdadeiro soberano. Mas tanta influência de falsas doutrinas teve um impacto negativo na igreja, poluindo a congregação com doutrinas falsas que incentivavam os irmãos a praticarem idolatria e imoralidade. Então, Jesus chamou a igreja ao arrependimento para evitar o castigo divino. Diante dessa situação de oposição e tentação a que eram submetidos aqueles cristãos, podemos então estudar esses versos sob esse título. o valor da sã doutrina. Carta à igreja em Pérgamo. O texto é Apocalipse 2, 12 a 17. Para introduzirmos a

texto é Apocalipse 2, 12 a 17. Para introduzirmos a nossa conversa e a nossa reflexão com relação à igreja em Pérgamo, nós temos que entender que, por estar num ambiente tão contrário à prática do Evangelho e cheio de atrativos para uma vida cristã desleixada, a comunidade cristã de Pérgamo enfrentava oposição tão dura que um dos seus membros, Antipas, por ser fiel ao Senhor, ele foi martirizado por causa do seu testemunho. Ora, diante desse exemplo prático e desse fato consumado, o princípio, então, que vai nortear o nosso estudo pode ser assim definido conforme essa frase: diante da avaliação de Jesus, é clara a importância de preservarmos a sã doutrina como característica marcante das nossas igrejas. Eu repito, esse é o princípio que temos a partir desse texto de Apocalipse 2, 12 a 17, a carta à igreja de Pérgamo. Diante da avaliação de Jesus, é clara a importância de preservarmos a sã doutrina como característica marcante das nossas igrejas. E nesses versos,

Jesus se descreve de modo objetivo. Ele tem a espada de dois gumes. Essa espada representa a autoridade e o poder para julgar e castigar. A mensagem para aqueles cristãos perseguidos era uma palavra para todos que enfrentam oposição. É mais objetivo ainda. É Jesus e não o governo romano ou qualquer outra autoridade que tem a autoridade e o poder para julgar e castigar eternamente. É Jesus quem segura esta espada. Assim, o Senhor Jesus se apresentou à comunidade cristã de Pérgamo. Ele tem a autoridade para julgar. O segundo aspecto refere-se à aprovação de Jesus. Veja o versículo 13. Conheço o lugar em que habitas, onde está o trono de Satanás, e que conservas o meu nome, e não negastes a minha fé. Ainda nos dias de Antipas, minha fiel testemunha, meu fiel, o qual foi morto entre vós, onde Satanás habita. Muitos seguidores de Cristo se posicionaram como combatentes dos rituais pagãos em Pérgamo. E aí, o que aconteceu? Pagaram o preço com o martírio da própria vida. Para levarmos o nome de seguidores de Cristo, certamente necessitamos conservar o nome de Cristo, não o negando. Os cristãos em Pérgamo eram vizinhos do diabo. Jesus, sempre vigiando para ajudar o seu povo, sabia muito bem das circunstâncias daquela cidade. Desde o ano 29 a.C., foi o local de um templo dedicado a Roma e a Augusto. Isto é, era uma idolatria oficial ao governo romano. Mais tarde, foram construídos outros templos para a honra dos imperadores Trajano e Severo. Além desses templos, para o culto imperial, o povo de Pérgamo adorava ainda outros deuses: Zeus, Ateneia, Dionísio, Esculápio. E assim encontramos em Pérgamo uma mistura dos poderes do mal, religiões falsas e o poder oficial do governo romano. Enquanto seus vizinhos sacrificavam aos demônios, conforme 1 Coríntios 10, 19 e 20, os discípulos de Cristo reconheciam e proclamavam o único Deus, Jesus, o Cristo, como Senhor. Mas o Senhor Jesus ainda diz para a igreja de Pérgamo que ele percebeu que eles conservavam o seu nome e não negaram a sua fé, ainda nos dias de Antipas. Jesus então elogiou a perseverança dos cristãos de Pérgamo, que foram fiéis à fé em Jesus, mesmo sob perseguição intensa. A minha fé, isto é, a fé de Jesus, é a palavra de Cristo revelada aos homens. Antipas é mencionado somente aqui. Evidentemente, ele foi um mártir, provavelmente da própria congregação em Pérgamo. Ele foi morto entre eles, na cidade onde Satanás habitava. Antipas se mostrou fiel até a morte. Testemunha vem exatamente dessa palavra grega martírios, mártis. Ela é usada para descrever Jesus, no capítulo 1, versículo 5. Ou então, ela foi usada por Lucas para descrever os discípulos testemunhas, conforme Atos, capítulo 1, versículo 8. Com o tempo, então, essa palavra passou a ser usada para identificar pessoas que morreram por seu testemunho de fé. E assim, nós usamos a palavra mártir no português. O terceiro aspecto desta carta refere-se à acusação, versículos 14 e 15. No versículo 14, nós lemos o seguinte, Jesus falando, tenho, todavia, contra ti algumas coisas, pois que tens aí os que sustentam a doutrina de Balaão, o qual ensinava Balaque a armar ciladas diante dos filhos de Israel para comerem coisas sacrificadas aos ídolos e praticarem a prostituição. E no versículo 15, nós lemos, outro sim, tu tens também os que, da mesma forma, sustentam a doutrina dos Nicolaitas. Querido amigo, entre os cristãos de Pérgamo existiam então os que viviam divididos entre manter o culto romano ao imperador e aos deuses do panteão mitológico da época. A figura
de um trono de Satanás é a imagem utilizada por esse autor apóstolo.

apocalíptico. Eles misturavam, ficavam divididos entre esse culto ao imperador romano e a vida dedicada a Cristo na comunidade da fé. Alguns acreditavam que, mantendo o envolvimento com Roma, que também era considerada uma deusa ou uma divindade reconhecida pelos cidadãos romanos, manteriam os benefícios às províncias dominadas pela cidade romana. Apesar da perseverança dos cristãos em Pérgamo, haviam graves problemas ameaçando o bem-estar daquela congregação. Eles se mostravam tolerantes demais em relação a falsas doutrinas, especificamente dois erros citados nessa carta. Eles permitiam, e alguns até aceitavam, a doutrina de Balaão. A descrição da doutrina de Balaão refere-se à história do Antigo Testamento, conforme Números 22 até 25 e também o capítulo 31. No final dos 40 anos de peregrinação, os israelitas chegaram perto da Terra Prometida. Acamparam-se nas campinas de Moabe e os moabitas e midianitas ficaram amedrontados. Balaque, então, que era o rei de Moabe, chamou Balaão para amaldiçoar o povo de Deus. Mas Deus frustrou todas as suas tentativas de falar contra os israelitas. Balaão, então, desistiu das suas maldições, mas procurou uma outra maneira de vencer o povo de Israel. E aconselhou os moabitas e midianitas a convidar os israelitas a participarem de suas festas, que eram idólatras. Nessas festas, muitos israelitas se envolveram na idolatria e na imoralidade. E Deus mandou uma praga que matou 24 mil israelitas. Na igreja de Pérgamo, algumas pessoas agiam como Balaão. Incentivavam o povo a ser tolerante com as outras religiões e até participarem da idolatria e da prostituição. A sua doutrina foi basicamente as ideias atuais do pluralismo religioso, isso é, a aceitação de diversas religiões, considerando-as todas boas. E a ideia atual também do sincretismo, que é a junção de duas ou mais religiões para que todos se sintam bem. Isso tem atacado a igreja de hoje, o pluralismo e o sincretismo. Mas também Pérgamo tinha um outro problema, era a doutrina dos Nicolaitas. Já na carta à igreja em Éfeso, no capítulo 2, versículo 6, essa doutrina foi mencionada e a igreja foi elogiada por rejeitar essa doutrina. Os Nicolaitas provavelmente eram libertinos que se misturavam nas comunidades da fé para causarem dúvidas, litígios e promiscuidades entre os irmãos, dificultando assim a emancipação de uma igreja viva, boa e madura. Através de uma aparente espiritualidade, moldavam um caráter fraco e dissimulado nos relacionamentos humanos. O seguidor de Cristo não está debaixo de condenação, porque ele é juridicamente redimido pelo próprio Deus. A graça lhe dá um novo posicionamento diante do rei. Portanto, a igreja que leva o nome de Cristo não pode falhar em apresentar a sã doutrina. Devemos fazer algumas observações em relação a essa situação de Pérgamo. Devemos observar dois fatos importantes nesses versículos. Primeiro, a doutrina de Balaão foi a doutrina que ele ensinava, não apenas a doutrina sobre a pessoa de Balaão. Semelhantemente, a doutrina de Cristo não é apenas o ensinamento sobre a pessoa de Cristo. A doutrina de Cristo inclui o que Jesus ensinou. Consideremos, então, a importância desse fato em relação a textos como Tito 2:10, Hebreus 6:1, 2 João, versículo 9. Se alguém for além do ensinamento dado por Jesus, claramente a Bíblia diz que esse não tem Deus. Uma outra observação que devemos fazer é que Deus condena a tolerância humana

0: das falsas doutrinas. A tolerância às falsas doutrinas não é admitida por Deus. Às vezes, os homens valorizam tanto a unidade entre as pessoas, por exemplo, dentro de uma congregação, ou até entre as denominações diferentes, que desvalorizam a sã doutrina, a doutrina pura de Jesus. Toleram falsos ensinamentos e até práticas proibidas com a ideia de que devemos conviver em paz, devemos aceitar uns aos outros. Práticas como a imoralidade e a idolatria são aceitas de uma maneira totalmente incorreta. Se persistirem nesse erro, o próprio Senhor Jesus trará o castigo. A unidade entre os discípulos é importante, mas a pureza da palavra é mais importante do que essa mera paz entre os homens. Querido amigo, uma igreja que serve a Jesus necessariamente rejeitará os falsos mestres e as suas doutrinas erradas. E aí então chegamos ao quarto aspecto dessa avaliação de Jesus. Esse quarto aspecto refere-se à aceitação ou à admoestação dada por Jesus, conforme o versículo 16. Portanto, arrepende-te, e se não, venho a ti sem demora e contra eles pelejarei com a espada da minha boca. Aqui, querido amigo, não encontramos palavras de aceitação, mas certamente vemos nessas palavras a admoestação do Senhor. O arrependimento exigido é o da igreja, pois ela tolerava esses falsos mestres. Os professores das doutrinas de Balaão e dos Nicolaitas precisavam se arrepender, ou então serem rejeitados. Uma igreja que tolera falsos mestres se torna cúmplice dos seus pecados. Se ela não se arrepender, Jesus usará a espada de dois gumes para trazer o seu castigo sobre ela. Em Pérgamo, pessoas se aproximavam da comunidade da fé com práticas sincréticas, procurando uma aproximação com a idolatria e os benefícios daquele sistema de culto aos romanos. As manifestações de feitiçaria e curandeirismo, praticados segundo uma metodologia formatada entre os etruscos ao deus Esculápios, deus da saúde, não poderiam se associar às manifestações do Espírito Santo na nova igreja. Os seguidores de Cristo não poderiam conviver com uma doutrina doente que violentava as bases do Evangelho com a instrumentalização dos cultos de mistério. Por isso, então, chegamos ao quinto aspecto, que refere-se à atração que Jesus oferece à igreja. Veja o versículo 17. Quem tem ouvidos, ouça o que o Espírito diz às igrejas. Ao vencedor, dar-lhe-ei do maná escondido, bem como lhe darei uma pedrinha branca e sobre essa pedrinha escrito um novo nome, o qual ninguém conhece, exceto aquele que o recebe. Como em todas as sete cartas, Jesus chama os ouvintes para prestarem a devida atenção às suas palavras. Ao vencedor, e todas as cartas incluem a promessa de vitória, aqueles que persistirem até o final receberão a recompensa. Nessa carta, a bênção para o vencedor é descrita em duas partes. O maná escondido. Jesus é o maná dado pelo Pai. Ele sustenta os fiéis e lhes dá a vida. A mensagem de Jesus continua oculta para os sábios desse mundo. Mas ele vai dar também uma pedrinha branca com um novo nome escrito. Esse novo nome, frequentemente, sugeria uma nova direção de vida, especialmente para uma pessoa abençoada por Deus. Você lembra que Abraão se tornou Abraão, Sarai se tornou Sara, Jacó se tornou Israel. Com isso, nós percebemos que o Senhor Jesus está querendo nos dar uma nova vida e dá essa nova vida para aquele que nele crer. Uma pedrinha branca pode incluir também costumes novos. Pedras brancas foram usadas para indicar a inocência das pessoas acusadas de crimes. O Senhor Jesus nos inocenta de possíveis acusações do demônio. Concluímos então o estudo dessa carta mencionando que, assim como os discípulos de Pérgamo precisavam se posicionar e valorizar a sã doutrina, também nós, nos dias de hoje, precisamos nos posicionar e valorizar a sã doutrina, a doutrina que emerge da palavra de Deus. Querido amigo, que o Senhor te abençoe e que você viva baseado apenas na palavra de Deus. Um grande abraço e até o próximo programa.
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1: CCP FM informa a hora certa.
2: 11 horas.

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1: Bom dia. É difícil de acreditar, porque parece um absurdo, um paradoxo, um nonsense, não faz sentido. Mas, para mim, foi a grande bomba de ontem. Não foi a foto com o sicário, que essa também foi uma bomba, né? Mas foi a defesa de Bolsonaro afirmar. Eu vou ler aqui, porque só lendo mesmo, porque é tão absurdo. Abro aspas. A defesa esclarece que o peticionário Jair Messias Bolsonaro jamais soube que a carta seria publicizada. Tampouco houve qualquer orientação, ajuste ou combinação prévia acerca da utilização de redes sociais para esse fim. Fecha aspas. Ora, o Flávio tem visitado o pai dele na condição de advogado do pai dele. Pode visitar todos os dias. Se ele é advogado de defesa do pai dele, ele participou dessa informação, reconhecendo ou confessando que o pai dele nem sabia que ele ia fazer isso com a carta, nem combinou nada com ele. Eu fico boca aberto. Como assim? Está completamente incompreensível pela lógica, pela razão, pela sensatez. Então Flávio está dizendo, olha, eu não combinei nada com meu pai. E li a carta, pondo meu pai em risco de perder a prisão domiciliar. Ah, não, as pessoas vão dizer, ah, mas Lula não se... Gente, Lula não estava em prisão domiciliar. Prisão domiciliar é quando a pessoa está cumprindo pena num instituto penal e por doença vai para casa. E o juiz de execuções criminais, que é, queiramos ou não, é outro absurdo, paradoxo, ilegalidade, inconstitucionalidade, é o mesmo juiz que o julgou, né? Mas isso vai caber ao futuro, né? Mostrar e julgar e anular as coisas. Mas, enfim, agora é isso, né? Aí ele recebeu como condição, uma das condições, olha, não pode fazer contato com rede social diretamente ou através de terceiros. Tá lá. Quando ele foi, ele concordou com isso e a família toda sabia disso. Essa é a realidade. Não adianta, ah, mas não devia ser assim, ah, injustiça, eu sei que é. Mas a realidade é essa. E o Flávio é advogado do pai dele. Absurdo dos absurdos. De Brasília, Alexandre Garcia.
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1: Essas são as principais notícias desta quinta-feira. Novos ataques são registrados entre Estados Unidos e Irã pelo 8º dia consecutivo. O exército americano indicou ter realizado uma série de bombardeios noturnos contra alvos militares iranianos. Um deles visou a cidade portuária de Bandar Abbas e outro Avaz, no sul do Irã. O sistema de defesa antiaérea também foi ativado na capital Teherã. O Irã indicou ter atacado bases americanas na Jordânia, no Kuwait e no Bahrein. O exército do país também ameaçou reduzir a cinzas e infraestruturas de todo o Oriente Médio, caso os Estados Unidos ataquem usinas elétricas e pontes no Irã, como prometeu o presidente americano Donald Trump. O Paquistão, um dos países mediadores das negociações entre Washington e Teherã, fez um apelo para que os dois países coloquem um fim aos confrontos. Milhares de ucranianos protestam hoje em Kiev e em outras grandes cidades do país contra a demissão.

São do popular ministro da Defesa Mikhailo Fedorov, no contexto de uma reforma ministerial liderada pelo presidente Volodymyr Zelensky. Nomeado ao cargo em janeiro, Fedorov anunciou ontem à noite que estava deixando suas funções, suscitando indignação e preocupação entre a população ucraniana quanto ao futuro das tropas do país. Durante a noite, bombardeios russos mataram 2 pessoas e feriram 6 em Kiev. Na Rússia, 3 pessoas foram mortas em ataques ucranianos. Um na região de Bryansk, na fronteira com a Ucrânia, e outro na região de Yaroslav, ao nordeste de Moscou. O Brasil rejeitou ontem à noite a decisão dos Estados Unidos de impor uma sobretaxa de 25% sobre produtos brasileiros. Em comunicado, o governo do país afirmou que pretende adotar medidas de reciprocidade. O governo Trump anunciou a sobretaxa após uma investigação com base em uma lei dos anos 70 sobre diversas práticas comerciais atribuídas ao Brasil. Entre os principais pontos da investigação estão o PIX e o mercado do etanol. As medidas vão entrar em vigor em 22 de julho. Na floresta de Fontainebleau, ao sul de Paris, centenas de bombeiros continuam o combate contra um imenso incêndio que destruiu cerca de 2 mil hectares de vegetação desde domingo. Um bombeiro voluntário de 18 anos e um outro jovem da mesma idade foram colocados em prisão preventiva ontem por envolvimento neste incêndio. O presidente francês, Emmanuel Macron, é esperado no local hoje para agradecer a todos os bombeiros mobilizados na luta contra as chamas.

0: CCP-FM informa a hora certa.
1: 12:30.
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1: CCPFM informa a hora certa.
2: Meio-dia e 50.
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União Europeia anunciou a liberação de 20 milhões de euros em financiamento humanitário para auxiliar as comunidades mais afetadas na Venezuela após os recentes terremotos que atingiram o país. A comissária de Preparação e Gestão de Crises, Hadia Lahib, visita a Venezuela como um sinal do apoio inabalável da União Europeia. Os fundos serão utilizados para apoiar operações de busca e resgate, equipes médicas e outros especialistas, além de assistência em espécie. A iniciativa reforça o compromisso da União Europeia em ajudar o país a enfrentar a crise humanitária e os desafios impostos pelos desastres naturais.

Uma brincadeira de simulação de assalto teve um desfecho trágico na tarde da última segunda-feira, em São Paulo, resultando na morte de um homem e outro ferido. O incidente ocorreu em uma loja de veículos na Avenida Sapopemba, zona leste da capital paulista, quando um policial civil de folga reagiu à situação. Uma das vítimas, de 36 anos, não resistiu aos ferimentos e faleceu após ser encaminhada ao hospital. O local foi preservado para a perícia e as circunstâncias do ocorrido estão sendo investigadas pela Polícia Civil.

O balanço de vítimas do incêndio em um bar na Tailândia subiu para 32 mortos, com 30 pessoas ainda internadas em hospitais. Duas pessoas que estavam hospitalizadas não resistiram aos ferimentos e 15 dos feridos permanecem na unidade de terapia intensiva. A tragédia chocou o país e as autoridades continuam investigando as causas do incêndio. O incidente levanta questões sobre a segurança e as regulamentações de estabelecimentos noturnos na Tailândia.

Um relatório divulgado pela Organização das Nações Unidas revela um dado alarmante: 13,5 milhões de crianças em todo o mundo não receberam nenhuma vacina durante o primeiro ano de vida. A informação destaca a persistência de lacunas na cobertura vacinal global, colocando milhões de crianças em risco de doenças preveníveis. O alerta da ONU ressalta a urgência de esforços coordenados para garantir que todas as crianças tenham acesso às vacinas essenciais. A falta de imunização adequada compromete a saúde pública global e pode levar ao ressurgimento de doenças já controladas.

Que tiveram perdas de pelo menos 30% da renda em duas safras poderão renegociar suas dívidas com prazo de até 8 anos, 2 anos de carência e sem entrada. Em casos mais graves, como produtores atingidos por 3 safras consecutivas de prejuízos climáticos, especialmente no Rio Grande do Sul, o prazo poderá chegar a 10 anos. O acordo também prevê juros diferenciados, reaproveitamento de garantias já existentes e a criação de um fundo garantidor de crédito de até 2 bilhões de reais para facilitar o acesso a novos financiamentos.

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Você pode erguer as suas mãos bem alto. E vamos dizer isso mais uma vez. Tu és o motivo de estarmos aqui, Senhor. Por tua causa chegamos até aqui. E quando tudo isso acabar, estaremos eternamente diante de ti. Continuando.

te agradecer por 10 anos e nos dispor, simplesmente nos dispor, para que o Senhor faça de nós o que está no teu coração, cada dia, enquanto houver fôlego de vida em nós, Senhor.

0: Nessa hora, queremos convidar você para fazer uma viagem. Chama a pessoa que está aí do seu lado e diz para ela: vamos viajar juntos? Quero convidar você a cantar conosco as canções que foram tema de cada um dos nossos CDs até aqui. Nós vamos relembrar, nós vamos reviver experiências tão marcantes que o Senhor nos deu ao longo desses anos. Mas certamente elas se farão novas, porque o Senhor faz novas todas as coisas. Vamos então, vamos agradecer por tudo que Ele nos deu e receber de novo.
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2: Cristo, que é a nossa vida. Colossenses 3:4. A maravilhosa e rica afirmação de Paulo indica que Cristo é a fonte da nossa vida. Ele nos vivificou, estando nós mortos em ofensas e pecados. Efésios 2:1. Essa mesma voz que trouxe Lázaro para fora do túmulo, em João 11:43, nos criou em novidade de vida, como fala Romanos 6:4. Ele agora é a substância da nossa vida espiritual. É pela sua vida que vivemos. Ele está em nós, a esperança da glória, a primavera das nossas ações, o pensamento central que move todos os outros pensamentos. Cristo é o sustento de nossa vida. O que poderia alimentar o cristão, senão a carne e o sangue de Jesus? Este é o pão que desce do céu, para que o que dele comer não morra. João 6:50. Ó peregrino neste deserto de pecado, você nunca terá um bocado para saciar a fome de seu espírito, exceto nele. Cristo é o consolo da nossa vida. Todas as nossas verdadeiras alegrias vêm dele. Em momentos de dificuldade, sua presença é a nossa consolação. Não há nada que vale a pena viver senão ele. Sua benignidade é melhor que a vida. Cristo é o tema da nossa vida. Tal como o navio zarpa rapidamente em direção ao porto, assim o crente se apressa em direção ao refúgio do seio de seu Salvador. Tal como a seta corre para o seu alvo, tal corre o cristão para o aperfeiçoamento de sua comunhão com Cristo. Tal como o soldado luta por seu capitão e é coroado em sua vitória, assim o crente defende a Cristo e recebe o triunfo dos triunfos de seu Mestre. Porque para mim, o viver é Cristo. Filipenses 1:21. Cristo é o exemplo da nossa vida, e onde há a mesma vida interior, irá e deverá, em grande medida, acontecer os mesmos desenvolvimentos exteriormente. Se vivermos em estreita comunhão com o Senhor Jesus, cresceremos à sua semelhança. Vamos colocá-lo diante de nós como nossa cópia divina e buscar trilhar seus passos até que ele venha coroar nossa vida em glória. Oh, quão seguro, quão honrado, quão feliz é o cristão, uma vez que Cristo é a nossa vida.
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0: CCP FM informa a hora certa.
1: 2h40. 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
1: O presidente da República, Jair Bolsonaro, apresentou nesta segunda-feira a proposta que modifica programas sociais do governo. Entre as medidas alteradas está o Bolsa Família. A ideia é criar um novo programa denominado Auxílio Brasil. Além de entregar o texto de uma medida provisória ao presidente da Câmara dos Deputados, Arthur Lira, Bolsonaro também repassou uma proposta de emenda constitucional que trata do pagamento de precatórios. O novo programa social deve pagar no mínimo 50% acima do valor médio pago pelo Bolsa Família, que atualmente é R$ 189. Parte do dinheiro virá do parcelamento do pagamento de precatórios estabelecido na PEC e de um fundo que deverá ser criado com recursos de privatizações. A apresentação das medidas foi feita na presença dos ministros da Economia, Paulo Guedes, do Gabinete de Segurança Institucional, Augusto Heleno, da Casa Civil, Ciro Nogueira, da Secretária de Governo da Presidência, Flávia Arruda, e da Cidadania, João Roma. Reportagem Marquesan Araújo.

0: O Senado Federal aprovou a proposta de emenda à Constituição que estabelece regras diferenciadas para a aposentadoria de agentes comunitários de saúde e agentes de combate às endemias. A medida, considerada uma pauta-bomba pelo governo, tem um custo estimado em 2,5 bilhões ao ano e 27 bilhões em 10 anos. A PEC, articulada pelo presidente do Senado, Davi Alcolumbre, fixa idades mínimas de 57 anos para mulheres e 60 para homens. A aprovação da matéria, que agora segue para a promulgação, marca um avanço significativo para a categoria, mas gera preocupações sobre o impacto fiscal.
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a Polícia Civil e o Ministério Público de São Paulo deflagraram a Operação Distrato, que investiga um esquema de fraude de ICMS que teria movimentado 3,8 bilhões de reais. A ação mira grupos econômicos com advogados em São Paulo e Paraná. Um dos grupos investigados é ligado a Nelson Williams, advogado e dono de um dos maiores escritórios do país. A operação cumpre 38 mandados de busca e apreensão, mas não há mandados de prisão.

O representante de comércio da Casa Branca, Jameson Greer, sinalizou ao governo brasileiro que a recomendação de um novo tarifaço sobre produtos do Brasil será mantida. A decisão, esperada, pode ampliar a lista de produtos isentos, embora o setor privado ainda acredite que outros segmentos possam ser poupados da sobretaxa de 25%. A investigação sobre supostas práticas desleais do Brasil teve início em julho do ano passado e inclui produtos como etanol e PIX. O governo brasileiro realizou reuniões com autoridades americanas na tentativa de evitar ou minimizar o impacto das tarifas, que podem elevar significativamente os custos para empresas brasileiras.

0: Longe dos estádios e da atenção midiática da Copa do Mundo, a Agência de Imigração e Alfândega dos Estados Unidos intensificou a caça a imigrantes em diversas cidades norte-americanas. No final de junho, o ICE registrou um recorde de detenções de estrangeiros em um período de 5 dias. Fontes do governo indicaram que o ICE pulverizou as batidas por cidades menores e evitou locais de jogos para atingir as metas do governo Trump. A mudança na gestão do Departamento de Segurança Interna dos Estados Unidos também pode explicar a postura mais discreta nas operações, com a instrução de que as ações ocorressem longe dos estádios, onde o foco é a segurança dos jogos.
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0: as tuas caixas. Deus deu-me duas caixas e disse:
1: coloque todas as suas tristezas na caixa cinza e todas as suas alegrias na caixa azul.
0: Tempos depois, eu percebi que a caixa azul estava muito mais pesada que a caixa cinza e fiquei um pouco confuso, pois se tive muitas alegrias na vida, também não me faltaram tristezas. Como então a caixa de alegrias podia pesar tão mais que a caixa de tristezas? Curioso. Abri a caixa cinza e ela estava vazia, pois tinha um buraco no fundo. Então eu perguntei:
2: Senhor, deste-me uma caixa furada e muitas tristezas desaparecidas.

0: apareceram? Onde elas foram parar, afinal?
1: Elas vieram se apresentar diante do meu altar e eu as devolvi para você.
0: Para mim? Mas elas não estão comigo.
1: É que eu as devolvi transformadas.
0: Transformadas? Como assim, meu senhor?
1: Transformadas em alegrias. Olhe a sua caixa azul e você vai entender.
0: Abri a caixa azul e lá estavam todas as minhas alegrias. Como foi bom contá-las todas de uma vez. Mas lá estavam também minhas tristezas, agora com carinhas diferentes, transformadas em alegrias. O Deus da Bíblia é aquele que transforma maldição em bênçãos. Neemias capítulo 13, verso 2.

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1: Elcio Ramalho.
2: A partir de hoje, quem quiser circular de patinete elétrico na Itália precisa ter um seguro contra danos a terceiros. A medida faz parte da reforma do Código de Trânsito aprovada pelo governo para

0: precisa ter um seguro contra danos a terceiros. A medida faz parte da reforma do Código de Trânsito aprovada pelo governo para aumentar a segurança nas ruas. A gente conversa sobre esse assunto agora com a correspondente em Milão, Júlia Valente. Olá, Júlia, bom dia. Como essa nova regra vai funcionar na prática?
1: Bom dia a todos que nos acompanham. A partir de agora, aqui na Itália, todo patinete elétrico precisa ter um seguro de responsabilidade civil, que, em caso de acidentes, cobre danos físicos e materiais causados a outras pessoas. Segundo a Associação de Consumidores Assoltente, o custo da apólice deve ficar entre 35 e 55 euros por ano, e quem descumprir a exigência pode receber multa de até 400 euros. Essa regra vale tanto para os patinetes particulares quanto para os compartilhados, aqueles alugados por aplicativo, e neste caso, as empresas de aluguel que precisam ter o seguro. Essa é a mais recente das mudanças previstas pela reforma do Código de Trânsito Italiano, aprovada em 2024. As demais regras já estavam em vigor, como o uso de capacete, a idade mínima de 14 anos para conduzi-lo e a proibição de levar passageiros ou circular pelas calçadas. Outra mudança importante, que foi implementada em maio, é a obrigatoriedade de emplacar todos os veículos. Até agora, mais de 133 mil patinetes já foram registrados no país. Mesmo assim, as estimativas indicam que existam cerca de 1 milhão de patinetes na Itália. Por isso, apenas 1 em cada 10 possui placa até o momento.
0: Júlia, o governo italiano justifica essas novas regras com a preocupação em reduzir acidentes. O que os números mostram sobre a evolução desses casos nos últimos anos?
1: Olha, os dados revelam um aumento gradual do número de incidentes e vítimas. Os patinetes elétricos começaram a se popularizar aqui na Itália em 2018 e nos anos seguintes foram ganhando espaço como uma alternativa mais barata e sustentável para os deslocamentos nas cidades. Segundo o observatório ASAPES, desde 2020, 97 pessoas morreram na Itália em acidentes envolvendo patinetes elétricos. Em 2020, foi registrada uma vítima fatal. Em 2024, o ano com o maior número de mortes, foram 23. Já os dados mais recentes do Instituto Nacional de Estatística revelam que em todo o ano de 2024, quase 3.800 pessoas ficaram feridas em acidentes com os patinetes. Por isso, a expectativa do governo é de que as novas regras, além do reforço da fiscalização, ajudem a reduzir o número de ocorrências. Em Turim, a quarta maior cidade do país, as autoridades divulgaram um primeiro balanço da fiscalização desde a entrada em vigor da exigência das placas. Em 2 meses, foram aplicadas quase 1.000 multas, a maior parte por estacionamento irregular, mas também por falta de capacete, transporte de passageiros e ausência de placa.
0: Agora, a preocupação com os patinetes elétricos não é uma exclusividade da Itália, Júlia. Como outros países aqui da Europa estão lidando com esse tema?
1: Vários países europeus têm adotado regras mais rígidas, em especial contra os patinetes alugados por aplicativo. Na cidade de Paris, eles foram proibidos em 2023, em Madrid, em 2024. E mais recentemente, em janeiro, Praga também decidiu retirá-los das ruas e Bruxelas já anunciou que fará o mesmo a partir de 2027. Mas como esses veículos ainda circulam em grande escala em muitas cidades europeias, os governos buscam outras formas de regulamentação. Na Alemanha, por exemplo, está em discussão um projeto que prevê responsabilizar as empresas de compartilhamento em casos de acidentes e pedidos de indenização. No mês passado, Bélgica, Holanda e Luxemburgo pediram à União Europeia a criação de regras comuns para o setor. E a tendência é também de regras mais rígidas para os patinetes particulares. Na Alemanha, o seguro de responsabilidade civil já é obrigatório e no Reino Unido, os patinetes particulares não podem circular em vias públicas, apenas em propriedades privadas.
0: Muito obrigado, Júlia Valente, que participou do Linha Direta de hoje.

Venha a nós o teu reino. Seja feita a tua vontade, assim na terra como no céu. O pão nosso de cada dia nos dai hoje. Perdoai nossas ofensas, assim como nós perdoamos a quem nos tem ofendido. Não deixeis cair em tentação, e livrai-nos do mal.

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1: Boa tarde. Dia 20, abrem-se as portas para as convenções partidárias, para escolher os candidatos. Na verdade, nem é escolher, né? A gente sabe que convenção sempre se escolhe antes, é apenas para confirmar, cumprir o ritual exigido pela lei eleitoral. E a gente está vendo aqui os rolos em que tem se metido todos os dias o Flávio, né? Agora, a defesa do pai dele, da qual ele participa, informa a Moraes que a defesa esclarece que o peticionário, Jair Messias Bolsonaro, jamais soube que a carta seria publicizada. Tampouco houve qualquer orientação, ajuste ou combinação prévia acerca da utilização das redes sociais para esse fim. Bom, ainda aparece a foto dele com o sicário do Vorkaro. Estão passando testes de inteligência artificial e não está se detectando nada até o momento em que eu estou gravando. Aí vem a Genial Quest e mostra que a consequência de tudo isso é que entre...

0: os direitistas não bolsonaristas, a intenção de voto para ele era 74%, caiu para 54%. Entre os outros, digamos, independentes, né, caiu de 21 para 15. E no primeiro turno está 40 a 28 para Lula. Os demais de direita somam 10 pontos. 10 mais 28 dá 38. Mas quando chega no segundo turno, Lula mantém os 40 e Flávio cai para 27. Está com a rejeição de 57%, Lula com 50. Então, certamente, o PL deve estar considerando o que está acontecendo. Essas coisas até é bom que aconteçam antes que as convenções solidifiquem, né, as candidaturas. De Brasília, Alexandre Garcia.
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2: Você sabia que a Hanseníase é uma doença bastante silenciosa, podendo ficar até 7 anos em incubação? Apesar de contagiosa, ela pode se tornar intransmissível logo no início do tratamento. Por isso, é fundamental fazer o diagnóstico e iniciar o tratamento o mais rápido possível. Fique atento aos seguintes sinais e sintomas: manchas brancas, marrons ou vermelhas na pele, perda da sensibilidade térmica, dolorosa e tátil, sensação de fisgada, choque, dormência e formigamento nos membros, queda de pelos e redução da transpiração nas manchas, inchaço e dor nas mãos, nos pés e nas articulações, e redução da força muscular nas mãos e nos pés. Caso perceba alguns desses sintomas, procure a orientação de um médico. Isso você precisava saber. Débora Garcia, Mulheres de Esperança RTM.
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2: A final da Copa do Mundo de 2026 está definida e colocará frente a frente Espanha e Argentina, duas seleções que fizeram campanhas consistentes até a decisão. Os espanhóis chegaram à final após vencerem a França por 2-0, enquanto a Argentina garantiu a vaga ao derrotar a Inglaterra por 2-1 de virada, em uma semifinal emocionante. O confronto decisivo acontece no próximo domingo, 19 de julho, e vale o título mundial. A Espanha busca conquistar sua segunda taça da Copa do Mundo, enquanto a Argentina tenta defender o título conquistado em 2022 e levantar o troféu pela quarta vez em sua história.
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2: A Espanha recebeu uma ótima notícia às vésperas da final da Copa do Mundo de 2026. A Federação Espanhola descartou lesões em Pedro Porro e Lamine Yamal, que preocupavam após a vitória sobre a França na semifinal. Os dois jogadores foram avaliados pelo departamento médico e não tiveram problemas graves constatados, ficando à disposição do técnico Luis de la Fuente para a decisão. Com isso, a seleção espanhola poderá contar com todos os jogadores do elenco na grande final contra a Argentina. A presença de Yamal, um dos principais destaques da equipe no Mundial, e de Porro, reforça a confiança da Espanha na busca pelo segundo título da Copa do Mundo.
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quantos foram alcançados pelo sangue de Jesus Cristo. Ele tomou sobre si as nossas enfermidades e as nossas dores levou sobre si. Que nós o reputávamos por aflito, ferido de Deus e oprimido, mas ele foi transpassado pelas nossas transgressões e moído pelas nossas iniquidades. O castigo que nos traz a paz estava sobre ele, e pelas suas

0: teu sangue, Jesus. É o teu sangue, Jesus.
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3: Anthony Gordon foi o autor do único gol da Inglaterra na derrota por 2-1 para a Argentina na semifinal da Copa do Mundo de 2026. O atacante abriu o placar no segundo tempo e chegou ao seu quarto gol no torneio, consolidando-se como um dos principais destaques da seleção inglesa. Apesar da boa atuação, os ingleses sofreram a virada nos minutos finais e ficaram fora da decisão. Revelado pelo Everton, Gordon foi contratado pelo Newcastle em 2023 e despertou o interesse do Barcelona antes de acertar sua permanência na Inglaterra. Segundo informações, o clube espanhol chegou a avaliar uma negociação que poderia ultrapassar 460 milhões de reais, valor que demonstra a valorização do atacante de 25 anos, hoje um dos principais nomes do futebol inglês.
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2: O Chicago Bulls conquistou a primeira vitória sob o comando do técnico brasileiro Thiago Splitter na NBA Summer League, ao derrotar o Washington Wizards por 99 a 87. Depois de duas derrotas nas rodadas iniciais, a equipe reagiu com uma atuação consistente, assumindo o controle da partida na reta final para garantir o triunfo em Las Vegas. O destaque da partida foi Jalen Sellers, cestinha dos Bulls com 24 pontos. A vitória representou um importante passo para Splitter no início de sua trajetória como treinador da franquia.
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0: O Ceará demonstrou interesse na contratação do volante Walisson, do Coritiba, e abriu conversas para tentar um acordo por empréstimo. O jogador é visto pela diretoria como uma opção para reforçar o meio-campo na sequência da temporada, mas as negociações ainda estão em estágio inicial. O Walisson, de 28 anos, chegou ao Coritiba em definitivo no fim de 2025, após se destacar na campanha do acesso à Série A. O clube paranaense avalia a situação do atleta, que tem contrato até o fim de 2028. Enquanto o Ceará busca viabilizar a negociação sem compra em definitivo neste momento.
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Era uma vez dois animais irmãos, o Tide e Ralph. Eles estavam amarrados um no outro em meio a duas grandes moitas de capim. Tide, o mais velho, insistia que deveria ir para sua moita. Dizia que ela estava mais perto. Mas Ralph, nem um pouco menos teimoso, também tinha razão, pois havia outra moita bem mais próxima, segundo ele. A luta foi grande. As tentativas desastrosas. As horas foram se passando, e a cada momento a fome era maior. Até que, depois de muita contenda, chegaram num acordo. Ei, Ralph, vamos fazer o seguinte. Já vimos que vai ser impossível comermos a princípio cada um na sua devida moita. Então, vamos juntos à sua moita. Comemos lá. E depois a gente vem para a minha e fazemos o mesmo. Assim Tite e Ralph fizeram. E tudo funcionou direitinho. Ah, que grande exemplo de discórdia e confusão e ao mesmo tempo união e compreensão para todos nós. Quando há esforço e dedicação, o benefício é de todos. Oh, quão bom e agradável é que os irmãos vivam em união.

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1: 6 horas.
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1: Então, não falei pra você, Lu? Cadar é assim, ó.
2: Tô ligado, mano. Já senti na pele. Já cortou em mim também.
1: Farinha pouca é meu pirão sozinho, vai.
2: Divide comigo aí, tio.
1: É ruim, meu irmão. Se tá bom pra mim, não precisa ficar bom pra você.
2: Tiozão, se for assim, vai ficar ruim pra todo mundo.
1: Se eu posso atrapalhar, pra que que eu vou ajudar?
2: É, o problema é esse, quando dá.
1: Meu irmão, aqui a gente fura a fila, meu irmão, rouba a vez.
2: Tiozão, o que zoa nós é isso aí, furar fila, ter fila. Barato era ser mais acessível.
1: Meu irmão, leva a mal não, mas primeiro eu, segundo eu e terceiro é eu de novo.
2: Manão, barato é o seguinte, os últimos serão os primeiros, mas os primeiros não serão os últimos. Pelo menos no Brasil eu não tenho visto isso.
1: Bro, aqui é Gadara, e em Gadara é assim.
2: É, meu irmão, filho chora, mãe não vê, porque é o seguinte, a mãe tá chorando sozinha no outro canto também.

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0: Temperatura
1: 24 graus.

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Convoca a terra desde o nascimento do sol até o seu ocaso. Desde Sião, perfeição da formosura, Deus resplandece.

Mas ao ímpio diz Deus: que direito tens de recitar os meus estatutos e de tomar a minha aliança na boca, visto que odeias a correção e lanças as minhas palavras para trás?

Até quando acometereis um homem, todos vós, para o derrubar? Como parede inclinada, como cerca prestes a cair. Eles só pensam em derrubar-me da minha dignidade, amam a mentira, com a boca abençoam, mas no coração amaldiçoam.

tem misericórdia de mim, ó Deus, porque os homens me pisam, todo dia me combatem e me oprimem. Os meus inimigos me espreitam continuamente, pois são muitos os que lutam contra mim, ó Altíssimo.

Todos os dias torcem as minhas palavras. Todos os seus pensamentos são contra mim para o mal. Ajuntam-se, escondem-se, espionam os meus passos, esperando a minha alma. Porventura escaparão.

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1: 8 horas.
2: Ei, galera, beleza? Como é que vocês estão? Meus amigos, três coisas: tarifaço, pesquisa e a foto do sicário. Aparentemente, né, não dialogam entre si, mas vamos falar muito sobre isso no primeiro tema do vídeo hoje, como essas três coisas se unem com o mesmo propósito: ser instrumentalizadas pela esquerda para tentar gerar algum tipo de desgaste contra o Flávio Bolsonaro. Mas quando você olha as coisas por outro ângulo, quem realmente deveria estar respondendo algumas questões em todos esses três âmbitos é a turminha que apoia o Lula. Primeira parte do vídeo de hoje, a gente vai seguir essa linha. A gente começa falando do tarifaço, algumas coisas que aconteceram, fala do Marco Rubio, apontando diretamente, citando Lula nominalmente como responsável. Aí depois vamos falar da pista da Quest, que foi publicada ontem, que nem a própria imprensa conseguiu defender, né, e não achar que tinha algo estranho. E é uma pesquisa que eu acho que tem um dado que mostra que tem algo muito errado nesta pesquisa. Eu acho que cai por terra e envolve até o Chico Linguiça. Aí depois falaremos da foto do sicário e vamos tomar um caminho que eu acho que você não vai ver em nenhum outro local. Podia até chamar o vídeo de hoje do dossiê, viu? Vamos falar de dinheiro. Aí na segunda parte do vídeo de hoje vamos falar sobre o nosso futuro presidente Flávio Bolsonaro, que ontem estava no Flow. Vamos falar rapidinho algumas coisas que ele disse. Vamos também comentar algumas coisas que aconteceram ontem em torno dos aliados. Até a campanha teve que vir a público e desmentir algumas coisas. Rogério Marinho vem desmentir. Enfim, tem muita coisa pra gente comentar. Vamos que vamos, que tá daquele jeito, né? Como sempre. Antes da oficialização, no final da noite de ontem, início do dia de hoje, o Estadão já dava aqui como certo, né, que Estados Unidos informam ao governo Lula que irão impor novas tarifas ao Brasil, mas com novas exceções, de CNN.

como certo, né, que Estados Unidos informam ao governo Lula que irão impor novas tarifas ao Brasil, mas com novas exceções, disse CNN. Aí dizia ali que em reunião com o governo brasileiro, chefe do escritório do representante comercial dos Estados Unidos, Jamieson Greer, deu negociações porém encerradas e reclamou de falta de empenho do Brasil, segundo TV. Lula não quis resolver. Lula trabalhou pelas tarifas para poder utilizá-las eleitoralmente, com amplo apoio da imprensa. Aí o Vinícius comenta, chefe do escritório do representante comercial dos Estados Unidos reclama da falta de empenho do regime Lula para evitar as tarifas. Lula não defendeu o Brasil junto aos Estados Unidos. Não defendeu o Brasil ante o embargo da União Europeia. E não defendeu o Brasil ante o tarifaço da China. Lula não quer resolver nada. Ele tem que criar confusão para poder instrumentalizar tudo isso e tentar colher algum tipo de dividendo eleitoral. Aí a Globo já estampa no início da madrugada de ontem, 00h48, Lula não negociou de boa fé com os Estados Unidos e colocou ego acima de acordo, diz o primo de Kim, Marco Rubio. Secretário de Estado americano também afirmou que o presidente do Brasil adotou políticas econômicas que são prejudiciais tanto para americanos quanto para brasileiros. É, Vinícius de novo comenta. Então podemos chamar de tarifa Lula? Em outubro precisamos demiti-lo e junto o partido do tarifaço. Talvez um ponto que vocês podem utilizar, que muita pessoa pergunta, cara, que como conversar, como explicar para as pessoas despolitizadas ou que tem algum tipo de resistência em relação ao Flávio? Talvez, gente, de coração, o óbvio nesse momento aqui pode ser uma das partes mais interessantes. E o que eu quero falar com o óbvio? Você chegou uma pessoa que não está entendendo nada do assunto. Você chega assim para ela e fala assim, cara, vem cá, tu não precisa votar no Flávio Bolsonaro, não. Tu pode continuar até com raiva dele, você é isentão. Mas tu não se questiona sobre uma possibilidade de tu estar sendo enganado pela imprensa e pelo Lula? Tu nem aventa essa possibilidade. E aí, com base nessa pergunta, dependendo de como a pessoa reagir, aí tu vai mostrando para ele essa notícia do Globo. Tu fala, pô, a própria Globo está falando isso daqui. Aí você vê aqui, ó, pô, Estadão, reportando que isso é na CNN. Tu vai mostrando. Assim, tu não precisa gostar do Flávio. Pode continuar aí reclamando, ai, tudo que tu não gosta. Mas tu não acha que tu pode estar sendo enganado pela imprensa? A imprensa que quer reeleger o Lula, a turma do Lula. A postagem original do meu primo é essa daqui, ó. Hoje, o presidente Trump determinou que o STR impõe uma tarifa de 25% sobre a maioria das importações brasileiras. Não haja confusão sobre o motivo. O presidente Lula e seu governo não negociaram com os Estados Unidos de boa fé. Suas políticas econômicas são ruins para os americanos e ruins para os brasileiros. No último ano, Lula colocou seu próprio ego à frente de fazer um acordo pelo bem-estar do povo brasileiro e essas tarifas são o preço por isso. A Tsuko só reforça, né, as falas do Rubio. Sabe, você pegar, cara, tu já se abriu a possibilidade de talvez você estar sendo manipulado. Aí se o cara, conforme você foi conversando, ele comprar essa aqui, tem outras coisas pra gente também falar de manipulação. Tem algumas outras, como a pesquisa da Quest. Mas antes de chegar nela, ainda falamos sobre tarifácia, uma coisinha extra. O perfil oficial, né, do STR, United States Trade Representative. Comércio digital. Aqui foi uma das coisas apontadas para justificar as tarifas. Tribunais brasileiros emitiram ordens secretas dirigindo empresas de tecnologia dos Estados Unidos, incluindo Twitter, Meta e Google, a remover certos conteúdos políticos, suspender contas pertencentes a residentes dos Estados Unidos e proibir as plataformas e divulgar essas ordens aos proprietários de perfis. Para reforçar o cumprimento, tribunais brasileiros também submeteram empresas de tecnologia dos Estados Unidos a multas diárias por não conformidade ou exigiram que elas cessassem operações no Brasil. E colocaram ali quatro notícias, portais globais, né? UAP, BBC, Reuters e CNBC. Falei, que coisa. Inclusive o bloqueio do Twitter. Que foi um negócio ainda mais estranho, porque além de bloquear o Twitter, teve o confisco do dia da Starlink, né? Por conta do Twitter, que os próprios campeões nacionais brasileiros do Dedé chegou a ligar pro Gilmar Mendes na época para falar que isso aqui era um absurdo. Na época saiu isso aí no UOL.

Prime. Outro ponto que tu pode pegar nessa esteira aí se o cara tiver aberto, né? Será que eu não estou sendo enganado? Facções. Classificações de CV, Comando Vermelho, né? E o PCC, o Primeiro Comando da Capital, como organizações terroristas. Ontem, o Globo dava a seguinte nota. Operação Mira Esquema, que lavou mais de 100 milhões de reais para facções. Ligação com o operador da Al-Qaeda é investigada. Olha o nível que a coisa está chegando. Aí no subtítulo falava assim, ó. Investigações apontaram que a estrutura financeira, chefiada por pessoas de origem libanesa, prestava serviços ao Terceiro Comando Puro, que é o TCP, e também ocultava recursos ligados ao Comando Vermelho e ao PCC. Aí o Vinícius, mais uma vez, disse: obrigado, Flávio Bolsonaro, por defender que as facções fossem classificadas como organizações que tocam terror. A operação da Polícia Civil do Rio de Janeiro e o Ministério Público do Rio miram esquemas do Comando Vermelho, PCC e TCP com a Al-Qaeda utilizando a Tríplice Fronteira. A PF do Lula, Andrei, não foi citada, né? Não teve participação no combate às facções. Sanções da UFAC, que entram nesse processo, contribuíram com as investigações. É nesse parágrafo aqui que ele destacou. Marquei os dois pontos que joguei mais relevantes da matéria, tá lá. Aí essa pessoa que talvez, né, esteja se abrindo para a possibilidade de estar sendo enganada, ela não precisa votar no Flávio, não. Só reflete aí. Será que você, amiguinho, não está sendo enganado, manipulado? Ontem, a pesquisa do Filipinho. Eu sempre disse, pode pegar o vídeo aí nos últimos 3, 4 anos. A Quest é o instituto mais petista do país. E eu sempre falava isso, por quê? Só pelo fato do Felipe não ser petista? Não. Pelo fato dele ter trabalhado em parceria com Thomas Trauma, ex-ministro da Dilma, ex-assessor do Palocci. Tá? Lula fica 8 pontos à frente de Flávio Bolsonaro e venceria segundo turno por 45 a 37. Nenhuma pesquisa, absolutamente nenhuma pesquisa, mostrou esse cenário da Quest. Absolutamente nenhuma. Todas as pesquisas que aparecem mostram uma forte recuperação de Flávio Bolsonaro. Essa foi a única, seguindo por uma direção divergente. Dias atrás, o Filipinho, que está sempre batendo o cartão na Globo, tinha avisado que, nessas eleições, a Quest não trabalharia para ninguém, porque já tinha fechado um super contrato com a Globo para fornecer 200 pesquisas para a Globo. Então, a gente sabe como é, né? Tem que ter alguém para bancar esse tipo de coisa. A Globo, né? Porque isso aqui é muita safadeza e a Globo não está preocupada com nenhum tipo de credibilidade, nada. O negócio da Globo é vender a narrativa para ajudar o Lula. Mas vamos lá. Porque se você só mostra isso aqui para a pessoa que você conhece, ele fala, tá, por que eu não devo acreditar na Quest? Só porque você quer falar que o Felipe Nunes é parceiro do Thomas Traum, escreveram um livro juntos, que era ex-ministro da Dilma. Calma, calma, calma, que tem algumas coisas muitíssimo curiosas. Primeiro ponto. Nem vou dar play aqui nesse vídeo. Mas você vê que a própria CNN dá destaque, ó. Pesquisas divergem em segundo turno entre Lula e Flávio. Saiu agora BTG Nexus, Futura Pex e a Quest. Só a Quest mostra isso. Uma queda do Flávio e um crescimento do Lula. Você fala, rapaz, tem algo muito estranho acontecendo. Tem algo muito estranho acontecendo. Muito estranho acontecendo. Mas tudo bem. O Gloves percebeu algo que a turma do Chico Linguista estava gritando nas redes sociais e, para mim, é o elemento final que bate o martelo e mostra que tem algo muito errado nesta pesquisa. Muito errado. Absolutamente errado. Que é o seguinte. Essa é a parte da pesquisa de hoje que colocou Lula praticamente vencendo no primeiro turno. Como é possível um candidato em apenas um mês subir 7% no desconhecimento, tendo tanta propaganda supernatural nas redes, igual o Chico Linguista do MBL? Aos entendidos, isso aqui não está meio zoado? O que são esses números?

0: Em azul, significa que você conhece o candidato e votaria nele. Em vermelho, significa que você conhece o candidato, mas não votaria nele. Em cinza, significa que você não conhece. Se você perceber todos os números, tirando essa última pesquisa, mostram uma coisa que vai na mesma direção. E que direção é essa? A direção de que as pessoas não esquecem das coisas. Uma vez que você conhece alguém, você não desconhece essa pessoa. Aí você vê, ó, abriu 2%. Daqui, na verdade, o Lula tá variando a margem de erro de 1%. Aí até você até entende, né? Mas eu acho muito difícil alguém não conhecer o Lula. Eu acho que deve ser algum maluco que responder isso daqui. O Flávio Bolsonaro até entende, mas você vê, ó, tava em 9, que não conhecia, cai para 7, 5, 5. Aí vem um caiado. 50% não conhecia, 49, 48, 44. E essa é uma tendência. Cada dia que passa, mais pessoas conhecem o caiado, logo é menor a quantidade de pessoas que o desconhecem. O Zema, mesma coisa. 51, 52, vai na margem de erro, depois 51, 50. Joaquim Barbosa, 74, cai para 73. Aí vai Augusto Cury, sai de 81, para 78, agora para 76. Cabo Daciolo, 68, 66, aí varia aqui, né? 65, 66. E agora você vê pro Chico Linguiça, MBL. O cara que tá ganhando vários seguidores nas redes sociais. E tá tendo aí, principalmente, um forte apoio da revista Veja. Na primeira pesquisa lá de abril, 75% das pessoas não conheceu o Chico Linguiça. Subiu para, quer dizer, manteve 75%, depois em junho caiu para 70%. Ele ficou mais conhecido, começou a rodar em entrevistas, redes sociais. Passado um mês, não foi a variação de 1%, como você vê aqui no caso do Zema, sabe? Aqui é 52, 51... Desculpa, 51, 52, aí capa 51 de novo. O, cadê aqui o Lula? 23, 23, 23, sabe? O cara sai de 70% para 77%. As pessoas que conheciam o Chico Linguiça agora não conhecem mais. Aí, tá meio estranho isso daqui, né? Como assim, cara? Isso não faz o menor sentido. Isso não faz o menor sentido, mas sim, o menor sentido. Tanto que ele mesmo diz, ó, a Quest não é de tudo sério. Dizer que o candidato que mais cresceu em redes sociais, disparado nos últimos meses, em termos de números, ele não tá mentindo, ficou desconhecido, cara, isso não é erro metodológico, ou coisa do tipo. Isso tem nome, a gente sabe que é. Aí o ex-sócio do Luciano Ayan, que até hoje tá no MBL, Rafael Rizzo, também posta, em abril, o Chico Linguiça tinha quase um terço dos seguidores que tem hoje. De lá pra cá, ele saiu de 700 mil pra 1 milhão e 900. E de alguma forma ele ficou mais desconhecido. Faz sentido isso? Chico Linguiça ainda vem gozando de amplo apoio da Veja, que tá realmente empurrando a campanha dele. O Max até diz, nos últimos 42 dias, Veja postou 20 notícias dando destaque positivo para o Chico Linguiça. Quanto custa esse pacote de notícias? Não sei, mas segundo a Quest, ele está mais desconhecido a cada dia que passa. As pessoas veem ele e começam a desconhecer. Não, eu estou desconhecendo. Até ontem eu sabia quem ele era, hoje eu não sei mais. No mínimo, isso daqui devia fazer as pessoas questionarem. Será que eu não estou sendo manipulado? Todas as pesquisas mostram uma direção. A única pesquisa que mostra uma direção diversa, diferente, é uma pesquisa que tem um dado impossível, né, de existir na realidade. Aí o pessoal relembra algumas coisinhas da Quest. Primeiro vem o Renato. Justiça bloqueia fundos ligados a Beto Louco e Primo sob administração da Genial Investimentos. Porque a pesquisa é Genial Quest. Aí, ó, a turminha da Quest. Olha a turminha da Quest nas páginas policiais. Agora eu entendi. Essa é a genial da pesquisa Genial Quest, divulgada hoje. Aquela em que só faltou aparecer gente na rua aplaudindo o Lula. Pois é, né? Vai aí que não é uma pesquisa, né, para amolecer o coração do Ministério Público. Pelo que me consta, é Beto Louco. Tá tentando fechar uma delação e não tá conseguindo, né? Vai, isso é uma pesquisa boa. Falou, oh, rapaz, dá uma ajudada ali no Beto Louco, pô. Lá, pô, Genial Investimento lá. Lembra lá do carbono oculto? Pô, ajuda lá o cara, velho. Precisa boa que só pra gente. E aí o Cláudio Dantas comenta por outra linha, falando da questão até da Globo. Vamos lá.
1: A Quest remando contra a Maria Flávio e dizendo que o apoio do Lula está crescendo. Esses são os dados de hoje da Quest. A Quest que foi contratada aí agora. Quantas pesquisas?
2: 200.
1: 200 pesquisas que a Globo colocou lá. Então garantiu o futuro do Felipe Nunes, dos seus filhos e dos seus netos. Lembrando que o maior parceiro financeiro da Globo é o Itaú, né? Que, claro, está batendo recorde em cima de recorde do seu lucro com o governo Lula. Então, assim, desculpa, eu não estou falando nada que não seja de conhecimento público, não estou acusando ninguém de nada, estou simplesmente colocando os fatos sobre a mesa. E a gente, como ser humano, a gente ainda pensa, né? Quando a gente está realmente numa ditadura, a gente não pode falar o que pensa. A gente aqui está numa ditadura que ela vai cada vez, você tem estágios da ditadura, né? Então a gente tem que aproveitar que a gente está conseguindo falar alguma coisa para poder dizer e fazer o debate qualificado. Até para tentar resistir ao avanço da censura, ao avanço dessas restrições. Inclusive, a gente vai falar já sobre o PL da misoginia, que tem tudo a ver com isso, né? Então, assim, enquanto a gente pode resistir, a gente vai resistir e a gente vai falar, a gente vai dizer aquilo que a gente pensa. Então, eu acho que a gente tem que sempre usar o raciocínio lógico, que é uma característica do ser humano, especialmente aquele alfabetizado, com QI acima de 83. Você tem que usar o raciocínio lógico para poder fazer enxergar a realidade. E o raciocínio lógico ele se fundamenta nos fatos. Então a gente coloca os fatos sobre a mesa e você faz a sua lógica. É aquela velha frase: tire suas próprias conclusões, né? Então, assim, estão aqui os fatos, tire suas próprias conclusões. Então, o Aquest diz que o Lula, o apoio dele está aumentando. Inclusive, num cenário de primeiro turno aqui, coloca o Lula com 40% das intenções de voto e o Flávio com apenas 28%. Caiado com 4%, Renan com 3%, Romeu Zema com 2%. Tá? Segundo o levantamento, aqui 11% dos entrevistados se declararam indecisos, tá? Enquanto 8% disseram que vão votar em branco ou anular ou não comparecer. Esses aqui você pode colocar no Lula, tá? Voto nulo é voto Lula. Preste atenção, não faça isso. Para 65%, a escolha do candidato já está definida, 35% ainda disseram que podem mudar o seu voto. Tá? No segundo turno, a Quest coloca o Lula aqui com 45% e o Flávio com só 37%. Tá? Em junho, a mesma Quest, 44%, 38%, 42%, e assim. Em maio, eles estavam tecnicamente empatados, 42-41. Esses números, eles se opõem aos números da Nexus, né? Que, por exemplo, Nexus BTG, semana passada, empate técnico, semana passada, não tem tanto tempo assim, foi o mesmo período, mais ou menos, de coleta. O Lula com 47 e o Flávio 3 pontos atrás apenas. Tá? Na semana passada, o Instituto GERP também colocou aqui o Lula e o Flávio empatados, sendo que o Flávio aparecendo no segundo turno com 45 e o Lula com 42, ou seja, numericamente à frente, aí dentro da margem de erro. Então, Instituto de Pesquisa, acabou para vocês o cristal. O cristal rachou, tá? A gente fica muito feliz com a iniciativa do Nunes Marques e o programa está aberto para outros, vamos dizer assim, donos de Instituto de Pesquisa. Quem quiser fazer o debate aqui pode vir, vamos fazer o debate. Cláudio, eu quero explicar por que a nossa metodologia é diferente, por que a gente acha que o Lula vai vencer. Viu, Felipe? Está aberto aqui. Eu não sei se você tem contrato de exclusividade com a Globo, em função dessa compra, né, desse pacotão aí de 200 pesquisas, que você só possa comentar lá na Globo News ou no Jornal Nacional, mas a gente está à tua disposição aqui, está com o nosso...
0: Tá aí, né? Aí, já vimos a questão do tarifaço, mostrando aí que o Lula atrapalhou, é o que ele está mostrando. O Lula atrapalhando, Marco Rubio apontando dedo pro Lula, mas eu tenho certeza que se vocês forem para as redes sociais hoje, o PT, a Globo e a turminha de sempre vai querer falar que a culpa é do Flávio. E vai querer ajudar o Lula. Aí você teve a pesquisa Genial Quest, é da Globo, né? A Globo que está financiando toda essa safadeza. Mais uma vez, vão querer utilizar para desgastar o Flávio. Aí você teve o terceiro episódio no dia de ontem. Três coisas no mesmo dia para tentar descredibilizar o Flávio. a foto com o sicário. E aqui temos uma investigação para fazermos.

boticário. E aqui temos uma investigação para fazermos. Podia até chamar o vídeo de dossiê, viu? Não estaria sendo injusto. Mas primeiro vamos falar da foto e de alguns aspectos do debate público que algumas pessoas colocaram. Tá ali a imagem. Não foi só essa imagem, a imagem completa tá os dois assim de corpo todo, e a gente vai ver essa imagem. Falaram muito do dedo do sicário ontem. Mas tá ali a nota original. Foto ao lado de capanga de Vorcaro abre nova crise na campanha de Flávio. Quem disse que abre nova crise? Aí Eduardo comenta: não é crise. Encontros fora da agenda onde Lula aconselha Vorcaro a não vender o Banco Master. E o encontro tava com Galípolo do lado. Não pode esperar aí, pô. Trocar a presença do Banco Central que a gente resolve. Mesada de 300 mil do careca do INSS pra Lulinha. Isso não é nenhum problema. Milhões para fundos do PT e líder do governo lá no Senado, Jacques Wagner. Isso não é crise. Crise, foto sem comprovação que não é IA. E mesmo que a foto... Mesmo que essa foto... Não, assim, independente se essa foto é verdade ou não, o ponto que eu já destaco... E quem muito bem apontou logo dia de ontem foi o Paulo Figueiredo, é o seguinte. Tem algum crime do Flávio? Essa foto é de quando? Porque Flávio é um Bolsonaro. É uma pessoa amplamente conhecida em todo o país. Segundo o Icel, essa foto é de 2022. Então assim, se essa foto for verdade, 2022. A turma não sabia nem que era Daniel Vorcaro em 2022. Imagina sicário. O próprio sicário, assim, as confusões do Banco Master, você questionar até os CDBs, isso aí o mercado fazia. Agora, a figura do sicário, tem alguma menção ao nome do Flávio do seu lado sicário? Tem conversa com o sicário? Tem alguma coisa assim? Porque eu acho que se tivesse, já tinha rodado. Mas vamos lá. Quem apareceu para jogar o conteúdo do Icel para cima? A Grande Brasil Paralelo. Nosso amigo liberais da Brasil Paralelo, né? Aí o Rafael Gloves comenta: rapaz, viram que todos descobriram se tratar de inteligência artificial e apagaram um post. Triste. Repercutiu o ICL, é o fim da linha jornalística. Aí a Pâmela pergunta: por que o Brasil Paralelo apagou a postagem? Não conseguem sustentar as consequências? Não pode desagradar o bolsonarista, né? Enquanto o Brasil Paralelo joga a postagem do sicário para cima do ICL, Cláudio Dantas, que não é bolsonarista, coloca, né, blog petista, que sim é o ICL, publica a foto manipulada para colar Flávio em sicário. Imagem declara os indícios de inteligência artificial. Flávio diz que tira foto com todo mundo. Aí o pessoal foi destacando algumas coisas. Por exemplo, o tamanho do dedo mindinho do sicário. Ele é bem grande, né? Bem longo. Só assim, rapaz, que maluco tem um dedão, né? Você vê que é um dedo bem grande mesmo, assim, o mindinho do cidadão. Grande. E o dedo do meio, né? Gordo. Parece que tá inchado o dedo do cara. O pessoal destacou isso aqui, é início de conversa. Tem um pessoal também, fez análise na lente do óculos, enfim. E aí o Gloves comenta para a maior prova que é inteligência artificial. Eles estão postando. Cortando o dedinho agora. Então, tipo assim, o Gandoblá postou a foto só do rosto, né? Sem o dedo do sicário. Aí o Eliezer disse que o Pedro Rousseff também compartilhou a imagem com a parte do dedo cortada. Aqui é só pra mostrar que o Brasil Paralelo apagou, né? Tá aqui o comentário do Eduardo. Tá aqui, ó. Este post foi excluído pelo autor do post. Ali a postagem, né? Botei só para ficar mais fácil na hora de ir pro Atlas. E Eduardo compartilhou a postagem do Paulo Figueiredo. Paulo Figueiredo coloca três linhas de raciocínio. E de boa, para mim, tanto faz, tanto fez se a foto é inteligência artificial ou não. Para mim, o ponto central é o ponto 3. Paulo Figueiredo devia até ter começado com ele. Para mim, era mais do que o suficiente para rebater tudo. Mas ele fala assim: meus comentários sobre a suposta foto com o sicário do Flávio Bolsonaro. Primeiro ponto. A procedência da foto é frágil para qualquer padrão jornalístico. Não que Juliana, né, Dalpiva
seja jornalista ou ICL seja um veículo legítimo. Mas vejamos, a imagem foi obtida por fonte anônima e teria sido tirada em 2022 num hotel na zona sul do Rio. Já ouvi versão dizendo que foi em Belo Horizonte. Sem o arquivo original, com metadados, autenticação definitiva, é impossível. A recaptura de tela, aliás, elimina justamente os metadados que permitiriam verificar a câmera,

A data e localização. Muito conveniente, não? Segundo ponto, o ICL diz que rodou aplicativos para descartar que seja inteligência artificial. Mas isso é uma furada completa. Detectores de IA têm confiabilidade limitada, especialmente em imagens recomprimidas pelo WhatsApp, onde os artefatos originais de IA ou de câmera são destruídos. Nenhum detector acusou, evidência fraca a moderada, não prova. E aqui que vem para mim o ponto central. Tanto faz, tanto fez, se é de IA, se não é, se teve, a foto não teve. Paulo Figueiredo fala o seguinte, ó, o problema é que eu duvido que até mesmo o próprio Flávio saiba se a foto é verdadeira ou não. Digo, eu mesmo não saberia por quê, mesmo eu, morando nos Estados Unidos, sou parado para tirar foto o tempo inteiro com pessoas que eu desconheço completamente. Vocês não têm ideia de como é com o Flávio, que é obviamente mil vezes pior. Tá, imagina aí, mas é igual o Bolsonaro, onde vai o pessoal quer parar para bater foto? Então, se o Sicário pedir para tirar uma foto com ele em algum momento em 2022, eu duvido que o próprio Flávio saiba. Naquele momento, ninguém nem sabia quem era este cara, e mesmo hoje, quando me mandaram a foto, eu não reconheci. O que realmente interessa é se no seu lado Sicário havia uma relação estabelecida entre o Flávio e ele. Até agora, nada. Flávio nega. Então, crianças, vamos fazer jornalismo, vai. Corra atrás de fatos, seguimos. Só que tem um ponto curioso nessa história. Obviamente, além de tentar gerar desgaste para o Flávio, talvez, esse episódio, que é extremamente frágil, como vocês podem ver, e o ponto frágil é, cara, uma foto, um senador nacionalmente conhecido. Um dos expoentes do bolsonarismo. É um Bolsonaro. Então, óbvio que vai tirar foto com todo mundo. Então, assim, é algo muito fraco pra você cravar como escândalo, vender uma coisa ou outra. Beleza, faz parte do jogo, é gritaria pra todo lado. Tanto que nem a imprensa jogou tanto pra cima. A imprensa ainda reportou o seguinte: site diz. A Globo não chamou de jornalismo, né? Portal de notícias. Não, site. Todo mundo tratou como site. Aí tava acontecendo umas coisas que começaram 2 dias antes, começaram no dia 13, que quando você vai colocando elas em perspectiva, você vê, cara, até algo estranho por aqui. O que é que aconteceu? O ICL, Instituto Chupa Lula, ele passou por uma sequência de eventos que levaram aí a diversas demissões. Um dos demitidos foi o Leandro De Mori, que é um cara que ninguém tem dúvida que é lulista raiz e odeia os Bolsonaro. Esta aqui foi uma postagem da demissão do De Mori, que ele tá falando sobre a demissão. E aqui a coisa começa a ficar estranha. Porque tente se colocar no lugar do cara da esquerda. Você tem um cara como De Mori, né? Tá aí há anos militando, né, pela esquerda como um todo, e aí tá em risco, foi demitido. Aí ele fala assim, ó, sobre minha saída do ICL, gente amada, sendo direto, fui tirado do ar e de todas as funções que eu exercia no ICL, inclusive da direção de jornalismo, por decisão unilateral da direção geral da empresa. Os detalhes dos motivos e de como isso se deu virão eventualmente à tona em algum momento e serão esclarecedores. Demore diz aí pra gente que tem uma treta rolando no ICL. Estou juntando meus cacos por aqui numa eleição decisiva como a que temos em semanas. Isso pesa para mim muito. Você fala, cara, realmente, né? Bom, um aliado de primeira do Lula foi tirado do ar por decisão unilateral. Fiquei meio assim, né? Tá estranho isso. Ele não foi o único demitido. Aqui é a Nina Lemos. Gente, minha coluna no ICL, dentro da revista Liberta, acaba de ser cortada. Tô com muita coisa na cabeça, muito problema para resolver e nem ia falar agora, mas vi o vídeo do Demore, como tá todo mundo falando disso, aviso que também fui. Tô soltinha, aceito propostas, mas por enquanto vou tirar uma mini férias. Seguimos. Aí a Pamela pergunta, por que que tá rolando com a galera do ICL, que já é a segunda pessoa que vejo sendo desligada do Instituto Chupa Lula? Essa parada deu o que falar. Porque, não sei se vocês sabem, o ICL, ele não é, como eu posso falar,
um aliado de... Assim, ele não é unanimidade na esquerda. A esquerda, atualmente, ela está passando por um processo muito similar na direita. Da mesma forma que eu olho para a turma da Revista Oeste e acho que eles trabalham para uma terceira via, eu acho que Diário do Centro do Mundo, Revista Fórum, Cafezinho, Brasil 247, o petismo raiz, sabe? O petismo vermelho, que não gosta de tomar banho. Essa turma olha para o ICL e fala, irmão, esses caras é a terceira via. É, o ICL é a terceira via da esquerda. Tanto que se você olhar, olha o estado de São Paulo. Quem é o representante hoje do PT em São Paulo? Obviamente está indo para perder. É o Haddad. O Haddad não faz parte do petismo raiz. O Haddad é um amigo de banqueiro, para começar. O queridinho da Febraban. Ele não é um personagem muito bem quisto pela esquerda raiz. A esquerda raiz prefere um José Dirceu da vida. Prefere um genuíno que está lá sempre batendo ponto lá no Brasil 247. A turma prefere isso. Aquele marxista comunista revolucionário. Já o Icel, Eduardo Moreira, banqueiro. Aí você tem o Haddad. E quando você olha o Senado, bicho, você tem a Simone Tebet e a Marina Silva. Duas representantes do liberal progressismo ao lado da Tabata Amaral. Então, assim, você vê que se está no meio de um processo de ambos os lados, onde o regime tenta controlar, né, os grupos não permitidos. Então, para a esquerda continuar com a esquerda permitida e a direita continuar a direita permitida. É o que eu acho. E aí, para você ver que essa tese minha não é de... Não tirei de nenhum lugar, né? Obviamente, eu tirei de algum lugar, né? Mas, assim, que ela tem algum fundamento... Aí eu fui tentar entender um pouco mais da demissão do Demore. Aqui é o pontapé para você ver que tem algo muito errado acontecendo. Eduardo Moreira, banqueiro, atribui demissão de Demore a prejuízos financeiros e alto custo com publicidade em Big Techs. O fundador do Instituto Chupalula, Eduardo Moreira, afirmou na manhã desta segunda que a demissão de Demore foi motivada pela necessidade de reequilibrar as contas da empresa após meses de prejuízo. Em pronunciamento do telejornal do ICL, Moreira atribuiu a crise financeira principalmente ao aumento dos custos de publicidade nas plataformas da Meta e do Google. Segundo Moreira, o ICL enfrenta dificuldades financeiras desde o início do ano. Dificuldades financeiras. Desde o início do ano. Está em julho, 6 meses. Dificuldades financeiras. Aí, dá um bizu nisso daqui. Estamos na metade do ano. A Pamela trouxe número de 90 dias. Se a gente pegar esses números e multiplicar por 2, a gente vai ter por um intervalo de 180 dias. Essa aqui, em tese, é o problema do Moreirinha. Ai, tá gastando demais com publicidade. Instituto Chupalula gastou 675 mil. Vamos arredondar. A Revista Liberta, 554 mil. 555. E o ICL, 445. Então, 75... Aqui, ó, esses dois juntos vão dar 1 milhão. 1 milhão, 675 mil. Aí você multiplica por 2, vai dar o quê? 3 milhões e 300, bota aí. 3 milhões e 300, não 1 milhão e 600, se você botar 90 dias, dobra por 2. Eles gastaram em 6 meses 3 milhões e 300 mil. Beleza, é muito dinheiro, né, de publicidade. Realmente, tá gastando muito. Aí tem um salário do Demore também, no meio da confusão. Aí a Pamela fala, rapaz, o Chupalula partiu pra baixaria, novidade é zero. Agora seria bom que eles respondessem pra gente de onde eles arrumaram tantos recursos para conteúdos patrocinados na Meta. Só perdem para o governo federal e o PT. Bom, se você tá com crise financeira, você não tem como... Assim, você não pode fazer isso aqui no parcelado, no prazo, né? Você tem que pagar à vista por publicidade. Pagar à vista, não tem assim, ah, daqui a 30 dias eu pago, não. Esse dinheiro te encaixa. Se não, tomou algum empréstimo em algum banco. Aí, olha que coisa. Eu fiquei nessa, né? Ah, não, ICL tá com problema e tudo mais. Eu fiquei na dúvida. Falei, será que essa turma realmente tá com problema financeiro? Porque ele falou que é desde o início do ano, né? Eu falei, bom, se é do início do ano, tô vendo, o pessoal teve lucro. Aí eu coloquei assim, lucro ICL 2025. Aí, olha que coisa curiosa. O ICL registrou um lucro de 38 milhões.
Falei, 38 milhões em 2025? Então, agora faz essa matemática. Em 2025, 38 milhões no ano. Então, você está gastando aí 1 milhão e 600 mil. Nos últimos 90 dias, que já teve um aumento, né? Segundo lá o Eduardo Moreira. Então, ele está falando de 3 milhões e 300 em 6 meses, 6 milhões e 600 ao longo de um ano. Cara, o quanto esse maluco está pagando de salário para o Demore? Porque de 38 milhões para 6 milhões, meu amiguinho, é 32 milhões de lucro. Tá com dificuldade financeira com 32 milhões? Dificuldade financeira com 32 milhões? A conta não tá fechando. O Demore não... Rapaz, o Demore não tá ganhando mais de 1 milhão por mês. O Demore não... Rapaz, tá... Essa matemática não tá fechando. Aí você vê, né? Desse valor foram distribuídos 43 milhões e 600 entre os sócios, montante que também englobou os ganhos de 5,4 milhões registrados em 2024. Ah, em 2024 o lucro foi menor. Só que é estranho, né? Olha o salto de lucro. Saiu de 5,5 para 38. Basicamente teve um aumento aí de 7 vezes. 7 vezes de aumento de lucro. E do nada, esse lucro cessou e entrou na crise financeira no início de 2026. Mas será que esses números são verdadeiros? Sindicato acompanha demissões no ICL após cortes e revelações de lucros milionários. Uma ata de distribuição de lucros do ICL, referente aos exercícios de 2024 e 2025, aponta ganhos milionários dos sócios da empresa, especialmente de Eduardo Moreira e Rafael Donatiello, que concentram a maior participação. Ao todo foram distribuídos 43,6 milhões. Moreirinha recebeu 25 milhões, já Rafael 16,7 milhões. Mas é verdade que esses números, temos algo melhor do que a matéria do Diário do Centro do Mundo, né? Que é da turma do Banco Master. Temos o documento oficial da Junta Comercial do Estado de São Paulo. O Google é maravilhoso. O Google é maravilhoso. Aqui, ó, eu tô abrindo o site aqui, ó. Abri o site aqui pra vocês, ó. Pra você ver aqui que eu não tô de brincadeira. Deixa eu abrir aqui. Ó. Tchá, tchá, tchá, tchá. Tá até aqui aberto. Deixa eu fechei. Ó. Pera aí. Pronto. Vou botar aqui, ó. Vou botar aqui, ó. Juntos. TCRRQ. Olha lá. Olha aí, né? Tô bonitinho, pá. Olha lá. Livraria Liberta, tá? Ata de reunião, Eduardo Moreirinha, Rafael, Otávio Augusto, Jessé. Alguns desses nomes eu conhecia, né? Aí tá aqui, né? Essa aqui é a página 3, olha. Deliberações. Após discutidas as matérias constantes na ordem do dia, né, os sócios, a unanimidade, aprovaram a distribuição de lucros conforme os seguintes pontos. Lucros até 2024. Foi registrado um lucro de 5,4 milhões, referente ao exercício 2024. 2025, foi aprovado um lucro de 38 milhões. Rapaz, velho. E tá mal das pernas, financeiramente. Acho que essa resposta do Eduardo Moreira não tá colando, né? Houve uma distribuição de lucros no valor de, enfim, 28. Considerando o total acumulado, aí tem um remanescente aqui, ó. Valor remanescente, lucro apurado. Aí tá aquele valor lá que o pessoal disse. Aí no final tá a assinatura aqui dos sócios, vai. Eduardo Moreira, que a data, o horário, né? Assinatura eletrônica. Eu falei, mas que coisa, viu? Aí, deixa eu mostrar um negócio aqui pra vocês também, ó. Moreira, Mori, Café. Pra você ver que o tema teve repercussão, o Cafezinho, que é um blog do petista raiz, comenta: o levantamento aponta a vitória de Demore sobre Eduardo Moreira nas redes. Então, assim, sabe aquela história? Não divida a esquerda. É momento de união. O inimigo do meu inimigo é meu amigo. Você já viu o bolsonarismo brigar em público? É por isso que eles ganham e a esquerda só perde. A turma tá brigando. Aí no meio de uma briga,
que começa a expor os planos da esquerda sem Lula, porque o Lula tá para aí, né? É a última eleição do Lula. A gente já tá

menos da esquerda sem Lula, porque o Lula tá para aí, né? É a última eleição do Lula. A gente já tá vivendo pós-Lula. E vai ser lindo de ver a briga de foice na esquerda, né? E normalmente a briga na esquerda já tá morte. Vamos ver para que lado as coisas vão. Aí o ICL tá tentando, né, descolar do petismo que não toma banho, sem perder o voto dos petistas que não tomam banho. E tentar falar: olha, agora a esquerda a partir de hoje não é mais Dirceu, não é mais um Lula da vida. Agora é Tabata Amaral. Agora é agindo woke. Agora é celebração aos banqueiros. Essa turma aí que pregava a revolução comunismo deixa pra trás. A briga tá lá. Aí você vê que tem um fato ainda mais curioso, que eu tava falando pra vocês, né? Tem personagens na esquerda, tipo Tabata, Haddad, que chamam muito mais atenção pelo perfil dele, que destoam da esquerda raiz. Aí eu fui olhando os nomes, eu conhecia, tipo Jessé. Aí eu fui olhando cada um deles. Aí eu fui pesquisando no Google rápido, né? Só pra pegar uma parada aí e ver se achava algo curioso da história de vida deles. Na hora que eu fui ver quem era esse Otávio Augusto Antunes da Silva, sócio do ICL. Sabe quem é esse cidadão? Marqueteiro do Haddad. Que representa, né? Melhor do que ninguém a esquerda permitida. E eu digo melhor do que ninguém porque o André Esteves havia dito que se as eleições de 2026 fossem entre Haddad e Tarcísio, ele iria viajar para Itália, porque o Brasil estaria em boas mãos. O Haddad é o homem do André Esteves. O homem dos banqueiros. E aí ontem, apanhando da esquerda, o ICL vai e publica essa foto, quase como uma forma de tentar, inclusive, se blindar das críticas da esquerda. E aí que você vê, pô, os caras publicam uma foto que, além de uma foto, primeiro que já tem vários indícios e questionamentos que podem ser inteligência artificial, já algo até extremamente, né, frágil. E ainda que não seja inteligência artificial, não tem nada.

0: veio falar que aliados de Flávio Bolsonaro temem desmobilização e vitória de Lula por larga margem. A Rogério Marinho rebateu rápido falando: aliados? A grande imprensa faz um enorme esforço para tentar desqualificar uma campanha que a princípio foi subestimada e agora assusta o establishment. Flávio presidente. E Eduardo reforça, né? Se não estivessem ameaçando o establishment, nem estariam fã de Flávio Bolsonaro. Vamos adiante. E é bom responder como coordenador da campanha, porque a nota dizia que setores da campanha, né, estavam enxergando as coisas, estavam assim meio preocupados, o Flávio ser meio moderado e passou uma ideia que talvez não ganhe, as pessoas não se esforçarem para sair de casa para votar no dia. Aí falando de aliados e desmobilização. Aquelas imagens que, assim como a foto do sicário, você tem que se questionar. O Pampers, cabeça de fralda, posta ali: vou ter que te bloquear no WhatsApp também, Edu. Aquela imagem do Eduardo ali, eu já me liguei, só de bater o olho, que era a lista de reprodução do Eduardo. Não é o Eduardo mandando mensagem pra ninguém. Eduardo manda pra todo mundo. Todo mundo recebe essa mensagem. Todo mundo tá na lista de transmissão, acaba recebendo. Aí você vê, né? Ele respondeu 5 minutos depois. Gente, o Constantino tá na Europa, né? Então a Europa tá no horário à frente. Então aqui no horário certo. Eduardo foi lá no Quinto Elemento tem mais de 2 semanas. Tem mais de 2 semanas que o Eduardo foi lá no Quinto Elemento. Por que Constantino pegou um print de mais de 2 semanas pra postar ontem? Não é estranho isso? Só pra queimar, do nada. Do nada. Da lista de reprodução. Aí o Grilo ainda diz, né? Já pensou ser jornalista e adorar expor conversas privadas? Cuidado aí, né? Cuidado aí com vocês, que ele chama de minhas fontes. O cara tá pegando agora uma lista de transmissão, uma postagem de mais de 2 semanas atrás, ele bate um print pra mandar isso daí. No mínimo estranho, né? Esse tipo de movimentação. Você vê que tem um trabalho ativo de tentar desgastar Eduardo, Paulo Figueiredo e todos os aliados do Eduardo. Aí nesse campo também de aliados, Lábios de Salsicha voltou a aprontar. E dessa vez é curioso, porque ela está reescrevendo uma história que é importante, que foi a denúncia do Rony Gabriel. Rony aí que denunciou o Banco Master. E ela está pintando agora o Rony, sabe, de um jeito muito estranho. Até porque o Rony se classifica como bolsonarista, fica parecendo que ela está tentando incriminar o bolsonarismo a todo custo, né? Nossa querida Lábios de Salsicha. Escuta isso aqui.
1: Juliana Leite, tudo bem?
2: Hoje de manhã, por acaso, me mandaram um vídeo da Jovem Pan, de uma entrevista sua, onde você disse isso daqui.
3: Manda, né, um recorte que era pra eu atacar o Banco Central a favor do Banco Master. E na hora eu entendi que era o Daniel Borcaro e eu fui a única que nem assinou o contrato. Porque teve outro rapaz que negou o lado Erechim, mas ele chegou a assinar, chegou, porque ele desistiu depois, eu não sei. Eu na hora falei, não tô disponível para fazer nada. Testemunha, eles foram como investigados, né? Diferente.
2: Então quer dizer que a gente pode ficar sabendo de alguma coisa daqui a pouco?
3: Pode, os nomes já estão aí. E não, e foi a coisa, todos eles negaram, todos eles me atacaram, porque eu acabei com o rock and roll deles, né?
2: Você acabou com o rock and roll deles. Você foi a única que não assinou. Juliana, não é a primeira vez que eu vejo um vídeo teu falando isso. Eu deixei quieto até aqui, você surfando na minha onda desde janeiro até agora. Mas acho que tua audiência, minha, merecem saber a verdade. Primeiro ponto, a Juliana disse que ela denunciou. E não, isso não é verdade. É o seguinte, quando eu fiz a denúncia lá em janeiro, já tinha estourado toda a bomba. Depois que todos os que receberam propostas e aceitaram, os que não aceitaram e ficaram quietos, viram que a coisa pegou tração, a Juliana me ligou me pedindo para que eu falasse que ela também recebeu a proposta. Passasse o número do pessoal da Globo, o pessoal de todas as emissoras que estavam me procurando. Eu fiz. Afinal de contas, eu pensei que bom que tem mais uma pessoa, né, que recebeu essa proposta, então vai reforçar no testemunho. É isso. O detalhe é que a Juliana me tratava de herói, sempre falava eu e o Rony denunciamos, assim, eu sempre deixei isso quieto, porque, cara, aqui não é pra ganhar louros. Pelo menos da minha parte, né? Um detalhe, se você jogar meu nome no Google, de lá pra cá você vai ver uma linha do tempo, onde mostraram as notícias da denúncia, mostraram as notícias de eu indo prestar o depoimento na Polícia Federal, eu mostrando que tinha provas, depois

0: mostrando a prisão do Vorcaro, ao qual o André Mendonça cita o meu nome na denúncia, e agora essa última pegou lá o marqueteiro do Vorcaro para busca e apreensão, e o ministro André Mendonça novamente cita o meu nome na sentença, e o nome da Juliana nunca sequer apareceu em sentença nenhuma. Ela disse no vídeo que prestou depoimento como testemunha, os outros como investigados. Esse aqui é o termo do meu depoimento à Polícia Federal quando entreguei todas as provas para eles, e tá aqui escrito a testemunha e as minhas qualificações. Uma coisa que é engraçada, a Juliana me tratava de herói, todos vocês viram vários vídeos delas, e se quiserem eu resgato esses vídeos, entrevistas dela, trazendo eu e o Rony, só que teve um momento que mudou, um momento que parece que surfar na minha onda não servia mais. Dizer pra vocês qual foi esse momento. O ponto que a Juliana Leite é pré-candidata a deputada federal agora. Brilhou o olho, a mosca azul, eu acho que picou ela. Antes, o que se tinha da Juliana Leite de notícias era isso aqui, ó. Jornalista obrigada a remover ataques contra Cíntia Chagas. Sara Mara Felipe comemora indenização contra jornalista. Era esse tipo de coisa. Aí aparece o Rony e as notícias mudam, né? E sempre que ela aparece, tá o Rony ali na minha denúncia. A primeira pergunta que fica é por que que o André Mendonça nunca sequer citou a Juliana Leite em nenhuma das duas sentenças dele? E eu fui citado nas duas. E a pouco é porque talvez o depoimento dela não serviu pra muita coisa, não tinha provas, por algum outro motivo que eu não sei. Vamos lá. Por que que antes ela me tratava como herói, surfava na minha onda e agora fica dizendo que ela foi a única? Inclusive me acusa injustamente, Juliana, de eu ter assinado contrato com o Vorcaro. E isso aí é um crime, tá? Só pra te avisar. Sei que tu já é acostumada a tomar indenização de um monte de gente, mas isso daí é complicado, tá? Tudo muda porque ela atacou o Flávio Bolsonaro, inclusive, ó, compartilhado pelo Luiz Batti, é um dos que estava na lista lá da folha de pagamento do Vorcaro, né? Detona Flávio Bolsonaro, imoral, devastador. A partir disso, pessoal, eu nunca falei da Juliana, eu nunca citei o nome dela de forma pejorativa, de forma alguma. Inclusive, esse vídeo aqui é só para me defender e mostrar algumas coisas para vocês. O pessoal resgatou a Juliana Caçabista, e a Juliana agora é do novo pré-candidata a deputada federal. Não, eu me mantive firme, né, nas minhas convicções, eu tô apoiando o Flávio, e você, né, pessoal, resgatou aí quem você era. Chato, ficou chato, só que eu nunca toquei no teu nome. Só que agora pra atacar o Flávio, pra atacar a mim, você vem dizendo que você é a única, insinuando que eu assinei contrato, insinuando que você que fez a denúncia, coisa que, Juliana, vamos combinar, você não fez. Você acabou com rock and roll de ninguém. Se você de fato recebeu a proposta, que é o que você tem até agora, você falando, né, que recebeu, suas provas não serviram de nada, porque isso aqui foi citada na denúncia, isso aqui foi citada pelo André Mendonça no dia da sentença, mas você tá usando isso pra alavancar, eu acho que, a sua carreira política. Juliana, você quer ser política? Poxa, top, todo mundo tem o direito de se candidatar, mas faça com o seu trabalho. Não vem fazer esse tipo de insinuação que você fez hoje de manhã na Jovem Pan, não. Achando que vou ficar quieto, eu já vi umas 3 ou 4 vezes você falando que você foi a única, que é a única o quê? Tu muda de...
1: É que tá bom, né? Você vê que tem uns movimentos curiosos acontecendo nos últimos dias. O pessoal realmente assim pisando no acelerador. Você vê que Caiado vai subindo demais o tom, é a turma do Novo, Lab de Salsicha, turma da Brasil Paralelo. Aí pelo lado da esquerda também a confusão. Aí você vê o editorial do Estadão indo na direção contrária que o próprio Estadão defende. Você vê que a terceira via tá fazendo o possível e o impossível para tentar se viabilizar. É incrível. A terceira via sem votos parece que o único caminho que eles possuem é, sei lá, a difamação e a perseguição judicial. Aí ontem Flávio estava lá no Flow, falando de seus aliados. Aliados. E aí um momento do Flávio, ele é questionado sobre a questão da Michelle. Dá pra dar play no vídeo. Aí isso é a notícia da Folha, né? Flávio Bolsonaro diz que não tem relação com a Michelle e que não viu o vídeo com críticas. Sandor diz que nunca pressionou para entrar na campanha e que está disposto ao diálogo. E aí diz que Flávio voltou a criticar a decisão do Pedro III sobre visitas e usou o rapper Oruan como comparação. Vamos ouvir aqui, né? Essa fala do Flávio. Acho que vale a pena ouvir da boca dele essa história aí da Michelle Bolsonaro. Quer dizer, tem outro vídeo que eu quero passar. Esse eu mando no Telegram. Manda no Telegram aí, vocês escutam, porque eu ainda quero comentar aqui uma coisa que envolve o Senado, senão o vídeo vai ficar muito longo. Mas aí, o Flávio falou, aí disse que não, cada um vem na sua hora, mas eu quero apoiar todo mundo, aquela fala padrão dele, né? Aí agora de madrugada, saiu uma nota polêmica na Bela Megali, dizendo que filhos de Bolsonaro desconfiam de aproximação entre Michelle e Moraes. Será, bicho? Não é possível. Do irmão em Cristo. A decisão do irmão em Cristo levantou a nova desconfiança dos filhos do ex-presidente sobre Michel Bolsonaro. A suspeita é que o despacho de Dom Pedro III, relacionado à carta do capitão reformado, teria sido uma jogada para ajudar a ex-primeira-dama. Agora, não sei por que coloca, né, o capitão reformado. Por que não coloca o ex-presidente? Você não é presidente, cara. Ex-presidente, sabe? Acho que isso é mais importante do que capitão reformado, mas tudo bem. A leitura dos filhos de Bolsonaro é que, após o manuscrito do ex-presidente destacando Flávio como seu porta-voz, a decisão de Dom Pedro III impede o contato entre ambos e posiciona Michele como a única interlocutora do marido. Até hoje, os filhos do ex-presidente criticam Michele por ter chamado Moraes de irmão em Cristo. Aliados da ex-presidente... Olha isso aqui. Pelo menos ele foi ouvir, né? O lado da... O lado do entorno da ex-primeira-dama. Aliados da ex-primeira-dama, é coisa, né? Para Bolsonaro é capitão reformado, ela é ex-primeira-dama. Mas tudo bem. Mas depois também que botou, né? Filho do ex-presidente, tá ok. Afirmam desconhecer qualquer aproximação direta entre ela e o ministro. A aproximação direta a gente desconhece, mas tudo na vida tem um mas. Pode não ter aproximação direta, mas os aliados dela destacam que ela defende uma estratégia de diálogo e não de enfrentamento com o magistrado. Os filhos de Bolsonaro questionam por que Moraes não adotou a mesma medida quando outras manifestações do ex-presidente foram divulgadas, incluindo uma em que pediu para que parassem os ataques contra Michele. Quando ele está pedindo para parar os ataques contra Michele, pedindo, não façam mais isso. Ele não sabia que Michele ia postar a carta dele nas redes sociais? Ele escreveu essa carta para quê? Para quê? Porque na época não foi um problema com o irmão em Cristo? Porque a Michele é do diálogo, não do enfrentamento? O Brasil tá muito estranho, viu? Convenção Estadual PSD São Paulo. Com Caiado presidente e Tarcísio governador. E também tá dando essa dualidade do padre e derrite. Eu acho tudo isso muito estranho, viu? Tô com um ratão do banhado que disse: isso é equivalente a tua esposa tirar foto sentada no colo do amante e postar no Instagram na frente de todos os teus amigos e família. E se você reclamar, será criticado por ser briguento e inconveniente. Tava na luz do dia. É. Aí Flávio também foi questionado sobre a terceira via lá no programa. Caiado, Zema. Sempre muito polido, muito educado. Né? Criticado por Zema e Caiado, Flávio cita desserviço e diz que não vai se prestar esse papel. Flávio reafirmou que espera ir para o segundo turno e que, nesse caso, precisará do apoio dos adversários do mesmo espectro. Não vou ficar aqui atirando em todo mundo, porque na minha cabeça, sei que mais cedo ou mais tarde, a gente vai ter que estar junto contra o PT. Não faz sentido a gente atacar um ou outro no espectro da centro-direita, pensando em poder, pensando em quem vai para o segundo turno. Na entrevista, Flávio Bolsonaro aumentou nesta quinta a carga sobre o Supremo e acusou sem provas, os ministros Dom Pedro III e Flávio Dino de tentar interferir nas eleições e usurpar as assunções do TSE. Sem provas, isso aí. Não, Matsui. Não, não é essa não. Aí, sobre essa história do Supremo, né, sem provas, o Flávio comenta sobre a questão do Senado, né? Que é bastante importante falar para a turma mais despolitizada o que vocês já estão cansados de saber.
2: Então, a gente está vivendo uma situação que é...
1: Bem, eu tô errado, esse aqui.
3: O Messias, especificamente, foi uma resposta do Senado seguinte: olha, não dá para o Lula botar mais um terceiro durante a gestão dele, que vai ser mais um amigo que ele vai colocar lá, que ele prometeu na campanha que não indicaria amigos. Ele botou pessoas que estão perseguindo a direita e o Messias é mais um. Se vão lembrar que o Messias é aquele cara que pegou o ofício lá da Dilma e vazou o áudio. Aqui, ó, o Messias está levar para você um virar ministro para, né, se tiver alguma coisa contra você, você mostra que você, né, tem foro privilegiado, né, então não vai poder ser preso, enfim. Então é esse cara que prestou esse papel. Então, em função disso, também houve uma articulação e ele não foi aceito. Agora eu concordo contigo. O problema é do Senado. O Senado que não fez o dever de casa. A competência para fazer impeachment de ministro é do Senado Federal. Só que, mais uma vez, ali são 81 senadores e tem de tudo, cara. Menos quem não teve voto.